0: para fazer o serviço público, ao invés de mandar esse dinheiro para uma grande empresa, é um hospital que vai comprar comida de um produtor local, ou uma agência do Banco do Brasil que vai buscar lá a cozinheira para fazer um evento que é uma empreendedora local, deixando o dinheiro nos territórios, nas localidades.
1: E olha, para participar, o MEI e microempresas devem acessar a plataforma com a conta gov.br, informar o CNPJ, realizar o cadastro no sistema de cadastramento unificado de fornecedores e, quando necessário, selecionar os serviços que oferecem. A partir daí, eles poderão enviar propostas para oportunidades disponíveis em seu município ou região. E a contratação é realizada toda de forma digital e pode ser concluída em até 5 dias após a publicação da demanda pelo órgão público. A secretária-geral do Ministério da Defesa, Sinária Wagner Fredo, conta como o sistema auxilia a contratação de serviço nas Forças Armadas.
2: Há uma conexão com os fornecedores locais para serviços de pequena monta. Então, a partir desse valor, que são aquisições até 13 mil, são feitas essas contratações. E hoje, dessas 390 unidades cadastradas, 148 já fizeram pelo menos uma aquisição.
1: E olha, a plataforma e o formulário de cadastro para fornecedores e órgãos públicos estão disponíveis no endereço oficial contratamaisbrasil.sistema.gov.br. Luciano.
3: Muito obrigada, Gabriela Noronha, pelas informações ao vivo aqui na Voz do Brasil.
4: O governo federal publicou no Diário Oficial resolução que define os segmentos que têm direito a crédito pelo Plano Brasil Soberano.
3: Tem direito a solicitar empréstimos ao BNDES, Banco Nacional de Desenvolvimento Econômico e Social, exportadores afetados pelas tarifas extras impostas pelos Estados Unidos e companhias e fornecedores que estão sofrendo com os conflitos no Oriente Médio.
4: Também podem acessar os recursos, projetos industriais e tecnológicos nas etapas de lavra associadas a beneficiamento, refino ou transformação de minerais.
3: E ainda produtores de fertilizantes e setores industriais de relevância para a balança comercial brasileira.
4: Quem usa o pedágio eletrônico nas rodovias, aquele que você passa sem parar na cancela e efetua o pagamento depois, agora pode acompanhar seus registros por aplicativo.
3: Em um só local será possível conferir as passagens em pedágios, os valores e até dar uma entrada em contestação.
5: O pedágio eletrônico, chamado de Free Flow, permite a passagem de veículos pelos pontos de cobrança sem a necessidade de parada em cancelas ou cabines fiscais. E a partir de agora, o motorista que usa esse sistema vai poder consultar todos os registros de passagem por meio do aplicativo CNH do Brasil, que tem mais de 81 milhões de usuários. Será possível consultar registros nas rodovias que utilizam o sistema, sejam elas federais ou estaduais. O ministro dos Transportes, Jorge Santoro, deu detalhes sobre a plataforma.
6: Qualquer pessoa pode consultar as suas passagens nos postos de Free Flow no país inteiro. Com o aplicativo ela vai ter a noção exata se passou ou não passou, quando ela passou, em qual rodovia ela passou. Agora ele tem um órgão oficial que é a Senatran que diz, ele passou ali realmente. Ah, mas eu não passei. Então ele vai lá no aplicativo, ele pode fazer a contestação, eu não passei, não concordo com aquela cobrança. Até nisso o aplicativo é mais moderno.
5: Hoje, 14 concessionárias já estão integradas à plataforma. O aplicativo envia notificações sobre a cobrança e o motorista tem até 30 dias para pagar pela passagem no pedágio. Mas atenção, o pagamento não é feito pela plataforma. O CNH do Brasil direciona o usuário ao canal disponibilizado pela concessionária. Reportagem Luciana Colares de Holanda.
4: Parentes de desaparecidos contam com a tecnologia para ajudar na localização dessas pessoas.
3: Em todo o país, postos de coleta de DNA do Ministério da Justiça e Segurança Pública estão preparados para receber os familiares que ainda não tenham doado material genético.
4: A doação é simples e aumenta as chances pela busca da pessoa que desapareceu.
7: São 342 postos de coleta disponíveis em todo o país. A coleta é uma forma de ampliar as chances de identificação de pessoas desaparecidas. O secretário nacional de Segurança Pública, Chico Lucas, explica que o DNA do familiar é incluído em bancos de perfis genéticos e pode ser comparado com materiais de pessoas encontradas vivas ou mortas, cuja identidade ainda não foi confirmada.
8: Existe, então, um universo de pessoas que ainda possam ser identificadas. Por quê? Porque muitas vezes os parentes não vão atrás, os parentes não sabem. A amostra só pode ser usada para fins de localização de desaparecidos, porque a pessoa pode ter receio de ser, por exemplo, comparado com um criminal. Então, essa identificação não serve a fins criminais, só civis.
7: Desde 2021, foram 815 identificações de pessoas desaparecidas através dos bancos de DNA. A recomendação é que participem da campanha, preferencialmente familiares biológicos diretos, pai ou mãe, filhos ou irmãos da pessoa desaparecida. Menores de idade também podem participar, acompanhados e autorizados por um responsável. A coleta é simples, feita com um cotonete ou uma pequena esponja na parte interna da bochecha. Não é necessário estar em jejum. Simone de Jesus, da Coordenação de Políticas sobre Pessoas Desaparecidas do Ministério da Justiça, defende que o procedimento ajuda na identificação.
9: Quem tem um familiar desaparecido, que doe seu material, que isso é uma possibilidade muito importante de poder resolver e ter uma resposta numa situação que a gente sabe que é tão desesperadora para todos os familiares.
7: Quem já forneceu DNA em campanhas anteriores não precisa repetir o procedimento. O perfil continua armazenado e pode ser comparado em novos registros. O familiar deve procurar os postos indicados pelo Ministério da Justiça, munidos de documento de identificação, o memorando de encaminhamento da delegacia e, se possível, documentos da pessoa desaparecida. Reportagem Pablo Mundim.
3: Os endereços dos postos de coleta podem ser consultados em gov.br/MJ.
4: Escuta, acolhimento e orientação a mulheres em situação de vulnerabilidade.
3: A partir de hoje serão disponibilizados 100 mil teleatendimentos a elas pelo SUS.
4: Conheça os detalhes na reportagem de Graziele Bezerra.
10: O serviço é voltado a mulheres em situação de violência, mães atípicas e mulheres que cuidam de familiares com deficiência ou doenças raras. A expectativa é realizar até 100 mil teleatendimentos por mês a partir desta segunda-feira. As consultas poderão ser agendadas via Meu SUS Digital, como explica a secretária de Atendimento Especial da Saúde do Ministério da Saúde, Ana Luísa Caldas.
11: Essa oferta de maneira remota, de maneira na palma da mão, para a gente facilitar e, de fato, conseguir superar algumas barreiras de acesso. A gente sabe que a gente ainda não consegue ter a capilaridade que a gente gostaria de ter de serviços especializados em todos os territórios nacionais. Então, por que não utilizar também da saúde digital, atendimento remoto, a favor e em prol dessas pessoas no território?
10: Para agendar um atendimento, basta acessar o aplicativo Meu SUS Digital com a conta gov.br, selecionar a opção Acolhe Mais e realizar o cadastro. Em até 24 horas, a paciente receberá o contato da equipe do SUS para escolher a data e o horário da consulta. Cada usuária poderá realizar até 10 sessões, com possibilidade de realizar um novo ciclo quando necessário. Especialistas em saúde mental foram capacitadas para identificar situações de risco em que a paciente esteja, como explica o ministro da Saúde, Alexandre Padilha.
12: Começa com a psicóloga, combinando com aquela mulher, qual que é a palavra que você pode usar como código para interromper a consulta, se você se sentir em situação de risco, se o agressor passar por aqui, entrar por aqui, né? O papel vai ser acolher e buscar construir um conjunto do cuidado junto ali com o município, junto com a rede local, com as potências que a rede local tem, né?
10: Ao final das sessões, a mulher poderá ser encaminhada para a continuidade do cuidado em um centro de atenção psicossocial ou em um outro serviço da rede. O teleatendimento está disponível de segunda a sexta-feira, das 8 da manhã às 8 da noite, e aos sábados, das 8 da manhã às 2 da tarde. Reportagem Graziele Bezerra.
3: E uma ferramenta digital ajuda quem deseja se livrar do vício em bebidas alcoólicas.
4: Disponível no Meu SUS Digital, o Modera Brasil disponibiliza testes, dicas e informações e pode recomendar o usuário a procurar ajuda médica.
3: O tratamento para o alcoolismo está disponível no Sistema Único de Saúde.
13: Davi Alves de Souza, morador de Brasília, é filho

0: principais fatores de risco para diversas doenças. Também provoca prejuízos emocionais e sociais, como lembra a gerente do Centro de Atenção Psicossocial, Álcool e Outras Drogas de Samambaia, Gabriele Tereza de Jesus.
1: Normalmente a família chega um momento que não quer mais, nem os filhos, nem a esposa, então eles vêm na questão do trabalho, deixam de ir ao trabalho ou perdem o emprego, ficam em situação de rua.
0: A ferramenta Modera Brasil, disponível no Meu SUS Digital, oferece meios de prevenção ao uso exagerado de bebidas alcoólicas. O aplicativo permite ao cidadão avaliar o padrão de consumo e recomenda, quando necessário, procurar os serviços da rede pública de saúde. O Modera Brasil foi desenvolvido pela Universidade de São Paulo em parceria com o Ministério da Saúde, como explica a secretária de Atenção Primária à Saúde, Ana Luísa Ferreira Caldas.
2: O aplicativo ele vem como uma ferramenta de autocuidado apoiado para fazer a avaliação do nosso consumo alcoólico enquanto cidadãos, mas também traz diversas ferramentas dentro do próprio aplicativo para educação e saúde, traz o consumo, né, de quanto que custa esse consumo alcoólico que as pessoas acabam utilizando na sociedade de maneira geral, exatamente para a gente poder fazer promoção da saúde, levar o autocuidado apoiado e conhecimento técnico baseado em evidência para a população se sentir também segura com as informações na palma da mão.
0: E para quem precisa de ajuda para enfrentar problemas relacionados ao consumo de álcool, a Unidade Básica de Saúde é a primeira porta de entrada para o cuidado no SUS. As equipes orientam como reduzir ou interromper o consumo e oferecem ainda tratamento de saúde para doenças associadas ao uso de bebidas e, quando necessário, encaminham para um atendimento especializado nos Centros de Atenção Psicossocial, Álcool e Outras Drogas, CAPES. Reportagem Cleide Lopes.
3: A vacinação de crianças e adolescentes menores de 15 anos segue em todo o país até 1º de setembro, dentro da campanha nacional de multivacinação.
4: Pais e também responsáveis devem procurar uma unidade de saúde e levar a caderneta de vacinação em papel ou pelo Meu SUS Digital para conferir se há doses em atraso e manter a proteção contra mais de 20 doenças.
3: No último sábado, o Dia D reforçou a mobilização com atendimento em unidades de saúde, pontos móveis e espaços públicos.
5: Em Brasília, o servidor público Daniel Moreira aproveitou o dia de folga para atualizar a caderneta de vacinação dos filhos.
6: Eu trouxe as crianças para verificar se a cobertura vacinal estava adequada, se não. E aproveitei e também verifiquei se as minhas vacinas estavam em dia.
5: Famílias inteiras reservaram o sábado para ficar em dia com a saúde. Unidades básicas de todo o país abriram as portas para a campanha de multivacinação. O ministro da Saúde, Alexandre Padilha, falou da importância da vacina.
7: Vocês, pais e mães atuais, só não têm paralisia infantil, só não tiveram meningite, só não tiveram sarampo, porque um dia o seu pai e a sua mãe saiu de casa e te levou para vacinar. Hoje a vacina está o ano inteiro lá. Se tiver dificuldade de levar na unidade de saúde, faz uma autorização para tomar a vacina na escola, que as equipes de saúde da família de todo o país vão até as escolas vacinar as crianças. Então tem toda a oportunidade para vacinar, manter sua criança protegida.
5: Por causa do surgimento de um surto de sarampo em vários países das Américas, a vacinação contra a doença está sendo reforçada, como destacou o ministro Alexandre Padilha.
7: Quem é de São Paulo, São Bernardo e Guarulhos, são três cidades que hoje têm pouco mais de 20 casos identificados desde o começo de julho, precisa tomar a vacina do sarampo, mesmo se achar que está com a caderneta atualizada.
5: O dia D de vacinação também atraiu idosos e gestantes aos postos de vacinação. Foi o caso da aposentada Dalva Dourado.
8: Sem as vacinas, né, como que a gente vai se livrar das epidemias, das doenças? Tem que vacinar.
5: Já a bancária Ana Paula Medeiros trouxe o filho e acabou também sendo vacinada.
9: Eu tomei 3, todas que estavam em atraso, e aí agora já está tudo em dia.
5: A pequena Maria Clara de Andrade, de 10 anos, resumiu bem o sentimento de estar imunizada.
10: Se você pegar uma doença, pode ser pior do que vacinar, bem pior.
5: A campanha segue até o dia 1º de setembro, com a oferta de 20 vacinas do calendário nacional. A estratégia protege contra doenças graves como meningite, tuberculose,

0: hepatite e cânceres associados ao HPV. Reportagem Luana Karen.
1: Já está disponível para consulta o quarto e último lote da restituição do Imposto de Renda 2026.
2: O valor pode ser creditado na conta do contribuinte até o dia 31 de agosto.
1: A consulta ao lote pode ser feita no portal ou no aplicativo da Receita Federal.
3: A consulta ao quarto lote de restituição do Imposto de Renda à Pessoa Física de 2026 começa nesta segunda-feira, dia 24 de agosto. O lote também inclui restituições residuais de anos anteriores. São 521.935 restituições, que somam quase R$1.240.000. O crédito será realizado em 31 de agosto e é feito somente em conta do titular da declaração. Entre os beneficiados estão contribuintes com prioridade legal, como idosos, pessoas com deficiência ou doença grave e contribuintes cuja a principal fonte de renda seja o magistério. A consulta pode ser feita no portal da Receita Federal, gov.br/Receita Federal, em Meu Imposto de Renda e depois em Consultar Minha Restituição. Também é possível verificar a situação pelo aplicativo da Receita Federal. Se houver pendências na declaração, o contribuinte pode corrigir as informações por meio de uma declaração retificadora. Dilson Santa Fé, para a Voz do Brasil.
2: Foi apresentada esse mês a versão atualizada de uma publicação com o mapeamento de riscos para a prevenção de desastres naturais no país.
1: O texto traz avanços científicos e técnicos das últimas décadas, desde a obra original publicada em 2007.
2: O objetivo é apoiar os municípios na elaboração de planos, projetos e obras de redução de riscos diante dos impactos trazidos pelas mudanças climáticas.
1: Entre elas, o fenômeno do El Niño, que traz impactos como chuvas acima da média na região sul e seca e calor acentuados na porção Norte.
2: Foi o que apontou Rodolfo Moura, diretor do Departamento de Mitigação e Prevenção de Risco do Ministério das Cidades.
4: Só é possível atuar nos desastres, a gente conhece o risco. No momento que a gente está vivenciando agora, de crise climática, de possível intensificação dos processos com El Niño que se avizinha. Então a gente entende que é um documento que pode já surtir efeito como um documento que pode trazer ações de prevenção de norte a sul do Brasil.
1: A publicação está disponível no site gov.br/cidades.
2: A música brasileira e suas partituras agora na internet.
1: Um espaço onde notas, acordes e melodias que fazem parte da nossa história estão a um clique de distância.
2: O novo portal de partituras amplia o acesso a esse patrimônio musical, colaborando também para o ensino musical brasileiro.
5: Chico Buarque, Tom Jobim, Hermeto Pascoal, nomes da música brasileira que agora tem partituras de suas composições reunidas na plataforma online Partituras Brasileiras. A diretora do Centro de Música da Fundação Nacional de Artes, FUNARTE, Eulícia Esteves, explica o que é possível encontrar no site.
6: Partituras do nosso cancioneiro popular, partituras de música de concerto, de compositores brasileiros, ou seja, é uma plataforma de partituras de compositores nacionais, para várias formações, para orquestras, para bandas e para instrumento solo também.
5: O acervo contempla materiais voltados ao ensino musical. Além das partituras, é possível também conhecer obras da música brasileira em formato digital. Na plataforma, o usuário pode pesquisar em itens como catálogo geral, ensino musical e Bienal da Música Brasileira Contemporânea. Eulícia Esteves, da FUNARTE, destaca quem pode usar o material.
6: Músicos, professores, pesquisadores, amantes da música brasileira de uma forma geral.
5: A plataforma vai permitir o aumento gradual do acervo, como explica o músico, pesquisador e professor Renato Borges.
7: Porque já existe uma quantidade razoável de repertório que é disponibilizado, né, em projetos digitais a tendência é que essa quantidade vai aumentar com o passar do tempo.
5: A pesquisa da partitura pode ser feita pelo nome do compositor, título da obra e formação instrumental, como banda marcial, por exemplo. Também é possível pesquisar por diferentes instrumentos e tipos de voz, como soprano e tenor. O endereço da plataforma é partiturasbrasileiras.funarte.gov.br. Reportagem, Márcia Fernandes.
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1: A lista de espera do programa Universidade para Todos, o ProUni, para o segundo semestre do ano, recebe manifestações de interesse nos dias 26 e 27 de agosto, quarta e quinta-feira.
2: Podem participar os candidatos que não foram pré-selecionados nas chamadas anteriores e aqueles que não conseguiram vaga por falta de formação de turma.
1: O processo é gratuito e deve ser feito pelo Portal Único de Acesso ao Ensino Superior.
2: E essas foram as notícias do governo federal.
1: Uma realização da Secretaria de Comunicação Social da Presidência da República.
2: Com produção da empresa Brasil de Comunicação.
1: Fique agora com as notícias do Poder Judiciário e do Congresso Nacional. Uma boa noite.
2: Boa noite para você. Até amanhã.
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11: Supremo inicia audiência pública para debater a constitucionalidade de dispositivos da lei antifacção.
12: TST discute o controle do uso de banheiro no trabalho.
11: STJ decide que judiciário só pode determinar tratamento pelo SUS no exterior em situações excepcionais.
12: Boa noite, eu sou Arthur Filho.
11: E eu sou Walter Lima.
12: O Supremo iniciou hoje uma audiência pública para debater a constitucionalidade de dispositivos da lei antifacção.
11: Ao todo, 48 expositores foram admitidos para apresentar argumentos técnicos sobre dispositivos da nova legislação, que são questionados em 4 ações diretas de inconstitucionalidade em tramitação na corte.
12: Oficialmente denominada Marco Legal do Combate ao Crime Organizado, a lei que entrou em vigor em março alterou o Código Penal, o Código de Processo Penal e outras leis penais.
11: O texto define como facção criminosa o agrupamento de pelo menos 3 pessoas que empreguem violência, grave ameaça ou coação para exercer controle territorial ou social, intimidar a população e autoridades ou atacar serviços estruturais essenciais. A audiência será retomada amanhã pela manhã e se estende na parte da tarde.
12: Judiciário só pode obrigar o SUS a custear tratamento médico no exterior em casos excepcionais, como comprovação de que não há tratamento eficaz disponível no Brasil.
11: Para o STJ, o direito à saúde não garante acesso à melhor tecnologia médica disponível no mundo. Fátima Uchoa.
13: Com esse entendimento, a segunda turma do STJ manteve a negativa do TRF4 para que a União custeasse o transplante intestinal e o tratamento de uma menina de 11 anos em hospital dos Estados Unidos. O ministro relator Marco Aurélio Belize explicou que havia dados técnicos sobre hospitais brasileiros habilitados para o referido transplante. O ministro também ressaltou que a proteção integral assegurada a crianças e adolescentes não afasta a necessidade de observar os critérios técnicos, a organização do SUS e a igualdade na distribuição de recursos, devendo a proteção integral ser harmonizada com a sustentabilidade do sistema e com as escolhas legítimas de política pública.
12: O TST faz audiência pública nesta terça-feira para debater o controle e a limitação do uso de banheiro por empregados durante o trabalho.
11: O assunto diz respeito principalmente a setores específicos como teleatendimento e frigoríficos. Simone Moura.
14: Para muitos trabalhadores, o tempo de trabalho é tão cronometrado que é difícil até ir ao banheiro durante o serviço. Mas essa é uma necessidade básica de qualquer pessoa. Por isso, o assunto virou tema de audiência aqui no TST. O Tribunal Superior do Trabalho quer ouvir trabalhadores, empresários, médicos, para discutir a possibilidade de acordos e convenções coletivas flexibilizarem regras relacionadas ao uso de banheiros em atividades como teleatendimento e frigoríficos. A audiência será realizada às 14h desta terça-feira na sede do TST, com transmissão ao vivo pelo canal do Tribunal no YouTube.
12: Participação dos eleitores é destacada pelo presidente do TSE durante a eleição simulada no Maranhão.
11: Teste reuniu mais de 1000 eleitores e reproduziu as condições de uma eleição real. Vitor Struck.
15: A participação dos eleitores é fundamental para garantir a força e a legitimidade da democracia. A avaliação é do presidente do TSE, ministro Cássio Nunes Marques, que acompanhou uma eleição simulada em Paulino Neves, no Maranhão. A iniciativa, promovida pelo TRE do Maranhão, é acompanhada pelo TSE. Funcionou como um ensaio para as eleições gerais de 2026. A simulação reproduziu as etapas de uma eleição real, desde o primeiro voto até a emissão do boletim de urna no fim do dia. Técnicos e observadores do TSE acompanharam a operação. Segundo o presidente do tribunal, o uso da tecnologia na justiça eleitoral tem como objetivo garantir que a vontade do eleitor seja registrada de forma exata, transparente e segura.
16: A tecnologia, para essa justiça especializada, nunca representou um fim em si mesmo, mas sim o meio pelo qual garantimos que a vontade do eleitor seja registrada de forma exata, transparente e inviolável.
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12: A você, uma boa noite.
11: E até amanhã.
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1: Eu sou Paula Groba.
2: E eu sou Ricardo Nakaoka.
1: E estes são os destaques de hoje do Jornal do Senado, que começa agora.
2: Fim da escala 6x1 é defendida em sessão de homenagem ao Tribunal Superior do Trabalho.
1: PEC com mudanças na segurança pública chega ao Senado.
2: Campanha mobiliza familiares de desaparecidos para coleta de DNA.
1: Boa noite.
2: Boa noite.
1: O mundo do trabalho mudou, os desafios também. A inteligência artificial, a automação e as plataformas digitais estão transformando profissões, jornadas e relações entre trabalhadores e empregadores. Em meio a tantas mudanças, velhos problemas permanecem, mas ganham novas formas.
2: Uma sessão especial do Senado celebrou nesta segunda-feira os 80 anos do Tribunal Superior do Trabalho. Durante o evento, parlamentares e representantes da Justiça Trabalhista defenderam o fim da escala 6x1 e o combate à precarização no mercado laboral. A repórter Marcela Diniz traz os detalhes.
3: Em 1946, o então Conselho Nacional do Trabalho passou a integrar oficialmente o Poder Judiciário e a se chamar Tribunal Superior do Trabalho. De lá até hoje, muita coisa mudou nas relações entre patrões e empregados. Terceirização, trabalho intermitente e outros tipos de contrato que não abrangem direitos que eram consagrados em outros tempos, como férias remuneradas e auxílio-doença. A tecnologia também impactou o mundo laboral. Diante dessa realidade, a Justiça do Trabalho precisa compreender os novos cenários e assegurar proteção ao elo mais fraco, o trabalhador. O presidente do TST, ministro Luiz Felipe Vieira de Melo Filho, comentou esse desafio.
4: A inteligência artificial, a automação, a economia digital e o trabalho intermediado por plataformas já fazem parte da realidade de milhões de pessoas. A própria noção de tempo e local de trabalho passa por profundas mudanças. A velha exploração do trabalho assume novas faces e desafia, cotidianamente, o mistério de distribuir justiça social.
3: O senador Paulo Paim, do PT do Rio Grande do Sul, defendeu que o Congresso aprove leis que garantam proteção trabalhista e o direito de viver para além do trabalho.
5: É urgente que o Brasil ponha o fim da escala 6x1 e promova a redução da jornada de trabalho para 40 horas semanais sem redução salarial. Isso é modernizar as relações de trabalho.
3: Ministros do TST já defenderam publicamente a aprovação da proposta de emenda à Constituição que acaba com a escala 6x1 e reduz a jornada máxima para 40 horas semanais. A PEC está na Comissão de Constituição e Justiça do Senado.
1: O Senado analisa o projeto de lei que torna obrigatória a realização do teste do bafômetro ou exames toxicológicos para todos os condutores envolvidos em acidentes de trânsito.
2: A proposta também estabelece que o crime de homicídio culposo ao volante sob efeito de álcool ou drogas seja inafiançável. A reportagem é de Bruno Lourenço.
6: O projeto torna obrigatória a testagem de alcoolemia ou de outras substâncias psicoativas em motoristas envolvidos em sinistros. O autor, senador Fabiano Contarato, do PT do Espírito Santo, que já foi delegado, afirma que a medida busca evitar dúvidas na perícia e agilizar a identificação de casos de embriaguez logo após a ocorrência.
7: O que o projeto faz é que, em estado flagrancial, ele vai ser preso em flagrante. Aí o juiz, na audiência de custódia, é que vai avaliar se ele vai manter a prisão em flagrante ou se ele vai converter a prisão em flagrante preventivo.
6: Além da testagem compulsória, a proposta veda a concessão de fiança nos casos em que o motorista alcoolizado ou drogado causar a morte de outra pessoa. A medida já foi aprovada na Comissão de Segurança Pública.
1: E a segurança pública pode ganhar novas regras diretamente na Constituição. A chamada PEC da Segurança Pública começa a avançar no Senado após ser enviada à Comissão de Constituição e Justiça. Entre outros pontos, a proposta prevê maior integração das ações de segurança entre União, estados e municípios.
2: Com a escolha de um relator, o texto poderá entrar na fase de discussão. Os detalhes com o repórter Herman Kulitz.
8: A chamada PEC da Segurança Pública busca modificar a Constituição com o objetivo de combater com mais rigor o crime organizado, de ampliar a atuação da Polícia Federal, de criar polícias municipais, de aumentar os recursos para a segurança pública e para o sistema penitenciário, além de trazer outras medidas que ajudem no enfrentamento da criminalidade. Como destacou o relator da proposta, senador Rogério Carvalho, do PT de Sergipe.
9: Para que a gente possa aprovar definitivamente uma emenda constitucional que defina claramente o financiamento do sistema prisional brasileiro, que a gente possa integrar os órgãos de segurança pública, municipais, estaduais e federal, que a gente possa integrar as inteligências e com isso ter mais financiamento e mais gestão da segurança pública, responsabilizando todos os entes federados e assim garantir ao povo brasileiro o direito à segurança, à liberdade de ir e vir.
8: Após análise na comissão, o texto poderá seguir para o plenário do Senado, onde precisará de pelo menos 49 votos favoráveis em 2 turnos para ser aprovada.
1: E familiares de pessoas desaparecidas podem procurar até a próxima sexta-feira pontos de coleta em todo o país para fornecer o material genético.
2: O DNA poderá ser comparado com bancos de dados e auxiliar na identificação e localização de desaparecidos. Repórter Rodrigo Rezende.
10: Até a próxima sexta-feira, 28 de agosto, familiares de pessoas desaparecidas podem entrar em contato com as secretarias de segurança dos 26 estados do país e do Distrito Federal para que profissionais façam a coleta de DNA e outros materiais que permitam o auxílio na busca pelos desaparecidos. A presidente da Comissão de Direitos Humanos do Senado, senadora Damaris Alves, do Republicanos do Distrito Federal, afirma que a situação é urgente.
11: A Comissão de Direitos Humanos tem dado uma atenção especial porque hoje no Brasil nós estamos com mais de 100 mil pessoas desaparecidas. E mais de 55 mil são crianças. Onde estão nossas crianças?
10: A coleta de DNA é indolor e deve ser preferencialmente feita por familiares de primeiro grau da pessoa desaparecida, caso de pai, mãe, filhos ou irmãos. Para mais informações, acesse gov.br/MJ.
1: O projeto que transforma em lei o mapa do caminho para zerar o desmatamento e fazer a transição energética no Brasil está em análise nas comissões do Senado.
2: A ideia de mapa do caminho foi apresentada pelo Brasil na COP30 no ano passado em Belém. Repórter César Mendes.
12: O projeto do senador Beto Faro, do PT do Pará, inclui na Política Nacional sobre Mudança do Clima os mapas para uma transição justa à economia de baixo carbono e para o desmatamento zero. Segundo o autor, a medida transforma essas diretrizes em política de Estado e pode servir de referência a outros países em desenvolvimento. O climatologista Carlos Nobre também defende ações de restauração florestal em grande escala.
13: 4 biomas brasileiros estão na beira do ponto do retorno: Amazônia, Cerrado, Pantanal e Caatinga. É essencial que o Brasil vá nessa linha desses mapas.
12: O mapa do caminho vai permitir um planejamento de longo prazo para o Brasil reduzir suas emissões e combater o desmatamento, alinhado com os compromissos internacionais assumidos no Acordo de Paris.
14: Eleições 2026.
1: O dinheiro é um dos combustíveis das eleições. É ele que ajuda a financiar campanhas, pagar equipes, produzir materiais e levar candidatos até os eleitores. Neste ano, quase 5 bilhões de reais estarão disponíveis para a disputa eleitoral.
2: Mas afinal, de onde vem todo esse dinheiro? E como ele é dividido entre partidos e candidatos? A repórter Patrícia Oliveira explica.
15: O fundo eleitoral é formado por dinheiro público e é destinado apenas para as campanhas em ano de eleições. Em 2026, dos quase 5 bilhões de reais para os 30 partidos registrados no TSE, o PL é que vai ficar com a maior fatia, cerca de 882 milhões de reais. A divisão leva em conta o tamanho das bancadas na Câmara e os votos recebidos pelos partidos na eleição anterior para deputado federal. Também considera a representação no Senado e 2% são divididos igualmente entre todas as legendas. Os partidos definem como distribuir a sua parcela entre os candidatos, como explica o cientista político Rafael Favetti.
16: Os partidos, a rigor, podem usar livremente, tal qual a sua diretoria executiva queira usar na campanha. Porém, os partidos prestam contas à Justiça Eleitoral terminadas as eleições.
15: O eleitor pode acompanhar essa prestação de contas dos partidos pelo site do TSE.
2: Portal E-Cidadania. Apresente sua ideia legislativa, participe de audiências públicas e sabatinas ou opine sobre uma proposta em debate no Senado. Acesse senado.leg.br/e-cidadania.
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2: Com a edição de Paula Groba e trabalhos técnicos de João Lira, o Jornal do Senado fica por aqui. Acompanhe agora as notícias da Câmara dos Deputados. Boa noite.
1: Boa noite e até amanhã.
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17: Projeto estimula energia limpa em assentamentos da reforma agrária.
18: Deputados atualizam regulamentação dos profissionais da radiologia.
17: Propostas ampliam controle sanitário sobre suplementos alimentares.
18: Boa noite. Projetos que ampliam o controle sanitário sobre suplementos alimentares estão prontos para serem incluídos na pauta de votações do plenário da Câmara. Saiba mais sobre o assunto na reportagem de José Carlos Oliveira.
19: O deputado Felipe Carreiras, do PSB de Pernambuco, acredita em rápida aprovação de propostas que ampliam o controle sanitário e as punições para fraudes e publicidade enganosa em torno dos suplementos alimentares. Os três projetos de lei foram recomendados pelo grupo de trabalho que ele coordenou na Câmara dos Deputados, já tiveram o regime de urgência aprovado e, portanto, estão prontos para votação no plenário. Além de criminalização e aumento de multa diante de irregularidades, as propostas têm foco em segurança alimentar.
20: Nós temos a grande chance de ter uma legislação moderna, de referência internacional, na medida que nós procuramos enxergar todos os mercados mundiais que comercializam suplemento. A gente pensa uma proibição e uma multa para a rede social que estiver possibilitando esse tipo de propagação indiscriminada, assim como as big techs que ofertam no Mercado Livre, no Amazon, na Shopee, esse tipo de produto. Pior do que a suplementação inadequada é a substância falsificada. E está entrando no Brasil, sendo sugerida por esses digital influencers que não têm nem formação médica.
19: Entre 2000 e 2025, 63% dos processos analisados pela Agência Nacional de Vigilância Sanitária foram relacionados a suplementos, envolvendo uso de anabolizantes, manipulação do teor de proteínas e rótulos irregulares. Nas audiências públicas promovidas pelo Grupo de Trabalho entre outubro do ano passado e março deste ano, técnicos da Anvisa relataram casos de suplemento ômega 3 feito apenas de óleo vegetal com aroma de peixe, whey protein e creatina à base de farinha com saborizante e substâncias tóxicas do agronegócio em laboratório de suplemento alimentar. Felipe Carreiras deverá ser o relator das propostas de controle sanitário dos suplementos alimentares no plenário da Câmara. O deputado lembrou que as audiências no grupo de trabalho ouviram todos os setores envolvidos, desde as empresas até médicos e nutrólogos. Da Rádio Câmara de Brasília, José Carlos Oliveira.
14: Saúde.
17: Baleia Rossi, do MDB de São Paulo, apresentou projeto que estabelece diretrizes para ampliar a atenção à saúde da mulher durante o climatério e a menopausa no SUS. Ele explica que a ideia é qualificar o atendimento, ampliar o diagnóstico e facilitar o acesso a tratamentos.
18: O texto também institui a Semana Nacional de Conscientização sobre o Climatério e a Menopausa, a ser realizada na primeira quinzena de março. O objetivo, segundo Baleia Rossi, é ampliar a informação sobre o tema, reduzir estigmas e fortalecer as ações de educação em saúde.
14: Previdência.
17: Júnior Lourenço, do Maranhão, é favorável ao projeto que regulamenta a aposentadoria especial de agentes comunitários de saúde e de combate às endemias. Para ele, a medida é importante para garantir direitos previdenciários àqueles que atendem diretamente à população.
18: Júnior Lourenço explica que a proposta prevê aposentadoria com integralidade e paridade aos 50 anos para mulheres e aos 52 para homens, após 20 anos de atividade. O texto também estabelece regras para quem tem tempo de serviço em outras funções.
14: Trabalho.
17: Projeto de Rodrigo Valadares, do PL de Sergipe, cria uma modalidade de aprendizagem voltada a jovens egressos do serviço militar obrigatório. O texto permite que empresas de segurança privada substituam a cota de aprendizes pela concessão de bolsas preparatórias a esses jovens.
18: Rodrigo Valadares explica que o projeto reduz para 19 anos a idade mínima para atuação como vigilante de quem comprovar a prestação do serviço militar e dispensa. Para ele, a medida amplia a inserção de ex-militares no mercado de trabalho e reduz a vulnerabilidade desses jovens.
14: Votação.
17: O projeto que amplia o reconhecimento de profissionais da radiologia foi alterado na Câmara e retorna ao Senado para análise das modificações. Saiba mais com a repórter Sofia Peçanha.
0: A Comissão de Constituição e Justiça aprovou o projeto que atualiza a regulamentação das profissões de técnico e tecnólogo em radiologia e de bacharel em ciências radiológicas. A proposta, já aprovada pelo Senado, altera a lei que regula o exercício das profissões da área desde 1985. Entre as mudanças está o reconhecimento formal das categorias de bacharel, tecnólogo e técnico em radiologia, além da ampliação das áreas de atuação profissional. O texto busca adequar a legislação às novas tecnologias utilizadas em exames e tratamentos de saúde, além de atividades industriais e de segurança que utilizam radiação. O projeto já havia sido aprovado pela Comissão de Saúde. Na reunião, o relator, o deputado Ricardo Silva, do PSD de São Paulo, destacou a importância desses profissionais para o funcionamento dos serviços de saúde.
21: Eles buscam beneficiar os profissionais técnicos em radiologia, os quais têm atuação relevante nos serviços de saúde, principalmente na produção de exames radiológicos indispensáveis ao diagnóstico de patologias.
0: Além de atualizar as regras para o exercício da profissão, o texto determina quem pode obter registro nos conselhos regionais de técnicos em radiologia, estabelece regras para supervisão das técnicas radiológicas e reforça exigências relacionadas à proteção radiológica e à segurança dos trabalhadores e usuários dos serviços. Na prática, a proposta busca dar mais segurança jurídica aos profissionais ao definir quem pode atuar em cada atividade e quais são as responsabilidades de cada função. Durante a votação na Comissão de Constituição e Justiça, a deputada Érica Cocai, do PT do Distrito Federal, defendeu a proposta, afirmando que uma das principais mudanças é o reconhecimento dos tecnólogos em radiologia na legislação.
22: E por fim dizer que nós temos uma legislação que é uma legislação antiga, que não previa o tecnólogo, e tecnólogo agora vai poder fazer concurso público. Tecnólogo vai poder adentrar na saúde como tecnólogo. Portanto, é um reconhecimento.
0: Como a proposta que atualiza a regulamentação dos profissionais das técnicas radiológicas sofreu alterações durante sua análise na Câmara, ela retorna agora ao Senado para análise dessas modificações. Da Rádio Câmara de Brasília, Sofia Peçanha.
14: Desenvolvimento Regional.
18: Suco do PL do Rio Grande do Sul defende a criação de um regime excepcional para agilizar obras e compras em estados e municípios atingidos por calamidades climáticas. A medida flexibiliza regras de licitação e reduz prazos para acelerar a reconstrução da infraestrutura pública.
17: O projeto também permite contratações simplificadas para obras de prevenção, como drenagem, contenção de encostas e sistemas de alerta. Zuco explica que a intenção é reduzir a burocracia sem abrir mão da transparência e da fiscalização dos recursos públicos.
14: Meio ambiente.
18: Mário Negromonte Júnior, do PSB, pede que a Comissão de Finanças e Tributação realize uma audiência pública para discutir os impactos econômicos, fiscais e patrimoniais da atuação do ICMBio e das unidades de conservação federais em Una, no sul da Bahia.
17: Segundo Mário Negromonte Júnior, as restrições ambientais afetam atividades agropecuárias, investimentos, acesso ao crédito e a arrecadação do município. Ele defende o debate para conciliar a preservação ambiental com segurança jurídica dos proprietários e o desenvolvimento da região.
14: Transportes.
18: A Câmara aprovou e encaminhou para análise do Senado o projeto que prorroga até 2032 a dispensa do adicional ao frete para a renovação da marinha mercante em transportes com origem ou destino nas regiões Norte e Nordeste. André Abidon, do PP do Amapá, observa que a cobrança pode representar de 8 a 40% do valor do frete.
17: De acordo com André Abidon, a prorrogação ajuda a reduzir os custos de transporte e dá mais segurança para empresas planejarem investimentos nas duas regiões. O benefício vale para a navegação entre portos brasileiros e para o transporte por rios e lagos.
14: Economia.
18: Afonso Florense, do PT da Bahia, assina projeto que cria a Lei de Proteção da Soberania Econômica Nacional contra sanções estrangeiras. A proposta proíbe que sanções unilaterais impostas por outros países produzam efeitos no Brasil.
17: De acordo com Afonso Florence, a medida protege a autonomia do país e impede o encerramento injustificado de contas bancárias e contratos por exigências externas. O deputado sustenta que o objetivo é proteger a economia e a legislação de interferências estrangeiras.
18: A proposta de emenda à Constituição que amplia a imunidade tributária de organizações religiosas foi aprovada na Câmara. Gabriel Mota, do União de Roraima, explica que o texto também impede a cobrança de impostos na aquisição de bens e serviços necessários ao funcionamento das instituições.
17: Gabriel Mota avalia que a mudança dá mais segurança jurídica à aplicação do benefício tributário. A proposta se estende a creches, asilos, orfanatos, monastérios, seminários e comunidades terapêuticas sem fins lucrativos geridas por essas organizações.
14: Agricultura.
18: Uma comissão aprovou o projeto que institui incentivos à geração de energia limpa em assentamentos da reforma agrária. A repórter Maria Neves tem mais detalhes.
3: A Comissão de Minas e Energia da Câmara aprovou o projeto do deputado Mercinho Lucena, do PSD da Paraíba, que cria incentivos para a geração de energia elétrica de fontes renováveis em áreas da União destinadas à reforma agrária. Pelo texto, poderão se beneficiar da lei pessoas físicas ou jurídicas organizadas em cooperativas e associações que representem assentados. Para viabilizar a geração de energia limpa nos assentamentos, a proposta assegura acesso prioritário a linhas de financiamento em bancos públicos e prioridade no licenciamento de obras de rede elétrica. O projeto também permite que o excedente de energia de microgeração e de minigeração distribuída seja adquirido por distribuidoras ou órgãos públicos. De acordo com o relator, deputado Júlio Lopes, do PP do Rio de Janeiro, o projeto cria a possibilidade para que cerca de 1 milhão de famílias acessem novas fontes de renda por meio da comercialização de excedentes energéticos. Na opinião do parlamentar, ao permitir que essas famílias instalem e operem usinas de energia limpa, o projeto cria um ambiente de negócios favorável ao cooperativismo e ao associativismo rural.
4: É um projeto que tem um mérito muito especial de dar àquelas pessoas que estão em áreas destinadas à reforma agrária, portanto, pessoas que não têm propriedade, que não têm terra, que não têm outras possibilidades de desenvolverem projetos de energia e a partir desses projetos terem uma capitalização, terem uma renda. E eu entendi que isso será de grande valia para a capitalização dessas áreas mais pobres do Brasil, ajudando essas populações menos assistida.
3: O projeto que cria incentivos para a geração de energia renovável em assentamentos da reforma agrária ainda será analisado pelas comissões de Agricultura, de Finanças e Tributação e de Constituição e Justiça. Da Rádio Câmara de Brasília, Maria Neves.
17: Marcelo Moraes, do PL do Rio Grande do Sul, é favorável ao projeto que atualiza as regras do crédito fundiário para a compra de imóveis rurais. Segundo o deputado, a proposta torna a política de acesso à terra mais justa ao considerar as diferenças de preços entre as regiões do país.
18: Marcelo Moraes afirma que os limites atuais estão defasados e dificultam o acesso de agricultores familiares ao programa. Para ele, a medida fortalece o crédito fundiário, amplia a inclusão produtiva e contribui para o desenvolvimento regional e a segurança alimentar.
14: Esporte.
17: Arthur Oliveira Maia, do União da Bahia, é autor da proposta que proíbe a publicidade, a propaganda e o patrocínio de apostas de cota fixa, as chamadas bets, em todo o país. O projeto ainda veda a contratação de influenciadores, atletas e celebridades para divulgar as apostas.
18: O texto proíbe também o patrocínio de eventos e a utilização de marcas de bets em estádios, arenas e outras instalações. Arthur Oliveira Maia acrescenta que 20% da área de exposição das plataformas de apostas deve ser destinada a alerta sobre os riscos do jogo.
14: Ciência e tecnologia.
17: Fernanda Coelho Filho, do União de Pernambuco, solicita a criação da Frente Parlamentar em Defesa do Programa Espacial Brasileiro. O deputado entende que o colegiado pode colaborar com a formulação de políticas públicas voltadas para o setor espacial e de inovação tecnológica.
18: Fernando Coelho Filho afirma que a iniciativa visa fortalecer a soberania nacional com o desenvolvimento de programas em telecomunicações e monitoramento climático e territorial. Ele argumenta que a frente vai atuar para garantir recursos orçamentários para o setor.
17: Antônio Doido, do MDB do Pará, celebra a aprovação na Câmara de projeto que impede o bloqueio de recursos do Fundo de Universalização dos Serviços de Telecomunicações. Ele ressalta a importância do FUST no financiamento de ações para ampliar o acesso à internet no país.
18: Antônio Doido avalia que a medida pode assegurar mais recursos para levar internet de qualidade a escolas públicas, áreas rurais e comunidades que ainda não têm atendimento adequado. O texto também prevê mais investimentos para a infraestrutura das próprias operadoras.
17: Juscelino Filho, do Maranhão, é favorável ao projeto que estabelece novas regras para o compartilhamento de postes de energia elétrica por empresas de telecomunicações. A proposta busca ampliar a organização das redes e garantir acesso isonômico à infraestrutura.
18: O texto atribui à ANEEL e à Anatel a definição das regras técnicas e econômicas do compartilhamento e prevê prazo de 5 anos para regularizar ocupações irregulares. A proposta, que tem o apoio de Juscelino Filho, também incentiva a modernização da infraestrutura.
14: Segurança Pública.
17: Mário Frias, do PL de São Paulo, defende ampliar o prazo da prisão temporária em investigações de organizações criminosas e associações criminosas de alta complexidade. A medida vale para casos que dependam de provas como quebras de sigilo e análise de dados digitais.
18: Pela proposta, a prisão temporária poderá durar até 40 dias, com possibilidade de prorrogação por igual período, mediante decisão judicial fundamentada. Segundo Mário Frias, o texto também estabelece prazo de 30 dias para o Ministério Público se manifestar após a conclusão do inquérito.
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14: Justiça.
17: Felipe Francischini, do Podemos, do Paraná, quer reforçar a proteção patrimonial da mulher na dissolução do casamento ou da união estável. Ele defende que medidas de bloqueio e proteção de bens não poderão atingir imóveis ou outros bens dados como garantia em financiamentos.
18: Felipe Francischini afirma que a medida evita que bens que ainda pertencem juridicamente ao banco ou a outro credor sejam incluídos na proteção patrimonial. Segundo o deputado, a intenção é assegurar que as medidas incidam apenas sobre bens efetivamente disponíveis.
14: Últimas notícias.
17: O jornal Câmara dos Deputados irá a Salvador nesta sexta-feira para mais uma gravação itinerante da Voz do Brasil nos estúdios de emissoras da Rede Câmara de Rádio.
18: Lado a lado, um âncora da Rádio Câmara de Brasília e um âncora da emissora local vão apresentar as principais notícias do dia. O programa gravado em Salvador irá ao ar na próxima segunda, dia 31.
17: Termina agora o jornal Câmara dos Deputados, produzido pela Rádio Câmara, com trabalhos técnicos de Everson Urani e apresentação de Márcio Aquiles Sardi e Val Monteiro. Boa noite.
18: Uma ótima noite. Você fica agora com o Minuto do TCU.
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14: 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Você ouviu a Voz do Brasil. Boa noite.

10:15. 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
3: 10 horas e 31 minutos.

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1: 10 horas 46 minutos.

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1: 11 horas e 15 minutos. 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
2: 11 horas e 45 minutos. 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
1: Meia-noite, 2 minutos.
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1: Meia-noite e 30 minutos.
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1: 1:30.
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2: Uma hora e 31 minutos.
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1: 2:02. 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
1: 3 horas, 1 minuto.
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1: 3 horas e 32 minutos.
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3: 4 horas, 2 minutos.
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2: 5 horas, 11 minutos.
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1: 5:43.
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0: Olá, meu amigo. Olá, amigo ouvinte. Estamos juntos mais uma vez, o programa Despertai para o Amor. Que bom que esse momento também te ajuda a viver melhor. Eu sou o Padre Ezequiel e desejo muita graça e muita paz ao seu coração. Eu tenho falado sobre alguns pontos do nosso livro, do meu livro, Eu Realizo Meus Objetivos. Para você realizar os seus objetivos, a primeira coisa é desejar. Você precisa ter um sonho. Por isso eu quero falar desse assunto hoje. Qual o seu sonho? Qual o seu objetivo? O que de fato você deseja para a vida, para a sua família, para os seus relacionamentos, para o seu trabalho, em qualquer área da tua vida? Você tem claro isso? Sim ou não? Todas as pessoas de sucesso que conseguem triunfar na vida, que conseguem felicidade, que conseguem riqueza, que conseguem alcançar seu objetivo e que deixam uma obra para os outros, começam com um sonho, com a esperança e o desejo. Por isso, qual o seu sonho? Qual o seu desejo? Então, a pessoa imaginou na sua mente o objetivo, fica pensando dias e noites, ao acordar, ao dormir, isso vai levando a pessoa a concretizar o seu desejo, porque ela coloca energia ali, ela coloca força. E ao imaginar, de alguma forma, você coloca a vida em movimento, você coloca o seu desejo em movimento e em construção. Você não fica parado esperando que a sua obra caia do céu. Ah, eu vou pensar nisso, vamos ver se um dia acontece. Sim, isso é fraco. Isso não tem a força do desejo intenso. Não, você deseja e corre atrás do objetivo, sem pensar no fracasso ou pensar em desistir diante de um fracasso temporário. Porque fracassos temporários acontecem para todos, mas é temporário, não é definitivo. O desejo ardente, intenso, precisa acompanhar você. Por isso, o primeiro ponto é: fixe o desejo em sua mente. Segundo, você precisa pensar na troca que você precisa dar para o desejo. Então, você tem tal desejo. Que tempo você precisa dar? Que empenho? Que trabalho? Que energia? Que busca? Você quer emagrecer, que é um desejo pequeno, mas é importante para alguns. Que tempo eu vou dar para isso? Que empenho? Quanta energia? Quanta busca? Eu vou conhecer as coisas que me fazem chegar a isso. Terceiro, estabelece a data para o objetivo. Quarto, detalhe o plano para realizar esse objetivo. Escreva, quinto, num documento planejado, organizado, com prazos para realização. Sexto, leia essa declaração que você fez para você mesmo. Leia até guardar na sua mente com clareza antes de dormir ou acordar. Por isso, para você alcançar um objetivo, você precisa desejar com estado de espírito, tornando isso uma obsessão. Isso irá trazer o resultado que você quer. Esse ponto está no meu livro Eu Realizo Meus Objetivos, que você pode procurar no nosso site, Padre Ezequiel. Nos siga também nas redes sociais, no YouTube, e fica muito na paz de Deus. Que Deus te abençoe e te guarde, e você realize aquilo que você mais deseja, que é bom para você e para os outros. Em nome do Pai, do Filho e do Espírito Santo. Amém. Muita paz.
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0: 12 minutos, 5 graus a temperatura aqui em Salvador do Sul, tempo nublado, né? Até com nevoeiro nessa manhã gelada, mais uma manhã gelada aqui em Salvador do Sul. As temperaturas não devem passar de 16 graus nesta terça-feira, dia de sol com algumas nuvens e neva ao amanhecer, é o que está acontecendo. Noite com poucas nuvens, mas a previsão é de abertura de sol nesta terça-feira, mais uma vez gelada. Está um pouco, um grau mais quente que ontem. Ontem estava 4 graus esse horário e agora estamos com 5 graus na temperatura nessa manhã de terça-feira, dia 25 de agosto. Hoje é dia do soldado, é dia 25 de agosto, dia do soldado. 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Bom dia, queridos ouvintes, bom dia a todos vocês que estão se preparando para o trabalho, já muita gente trabalhando, e para quem está em casa só curtindo, nosso bom dia a todos vocês aí que estão sempre ligados no Acordei. E hoje é dia do soldado, né? E dia do soldado é dia de aniversário. Aniversário hoje do meu vizinho, meu amigo Hélio José Leff, né? Também conhecido como Cervejinha, está completando mais um ano de vida hoje. Parabéns para ele, um abraço para ele e muitas felicidades para o Cervejinha, que está completando mais um ano de vida hoje, no dia 25 de agosto, dia do soldado.
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0: Muito bem, os nossos amigos das manhãs aí ligados. Bom dia, meu amigo Edson e a Elaine. Muito bom dia para vocês. Uma ótima terça-feira. José Paulo Lerner, muito bom dia para você e para a família. A Valmir e o Adair Cohan, lá em Babilônia. Muito bom dia para vocês. Uma ótima terça. José Silvério Ranger, lá no Parici Novo, um abraço para você e para a família. Cláudio Stein, muito bom dia para você, para Silei e para o Caio, sempre ligados aqui no Acordei, nessa manhã gelada de terça-feira. Vamos lá, chegando música para vocês, trio Parada Dura, Passa Lá, e depois Gilberto e Gilmar, pro meu amigo Cervejinha, que está de aniversário, Maria Tchá Tchá Tchá.

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2: Seis horas e 21 minutos.
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5: 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É, e a hora certa, 6 horas 24 minutos, 5 graus a temperatura, nesta manhã gelada de terça-feira.

Olha aí, uma capivara. Uma capivara faz homem perder vida após colidir com uma capivara e perder o controle do veículo, invadir a pista contrária e bater frontalmente contra um caminhão. O acidente ocorreu na BR-293, proximidades da Escola Técnica de Dom Pedrito. Pois é, o homem bateu numa capivara, atropelou uma capivara, perdeu o controle e bateu no caminhão e acabou falecendo aí. Um acidente trágico, então, em Dom Pedrito, por causa de uma capivara.

Ok, 6 horas e 26 minutos. E ontem saiu pesquisa, né, para governador do estado aqui no Rio Grande do Sul, a pesquisa Quest. Luciano Zucco aparece em primeiro lugar com 26%. Em segundo lugar aparece Juliana Brizola, que está com 23%. Com a margem de erro, há um empate técnico. Já o Gabriel Souza é o terceiro colocado, aparece com 9%. Portanto, essa é a estimulada do primeiro turno. Então, Luciano Zucco, do PL, 26%, Juliana Brizola, 23%, e Gabriel Souza, do MDB, com 9%. A margem de erro é 2, 3 para mais e 3 para menos. Portanto, empate técnico entre os candidatos a governador Luciano Zucco e Juliana Brizola aqui no Rio Grande do Sul. E para senador há um empate também. Empate em todos os candidatos ao Senado, né, entre os candidatos. Manuela Dávila aparece com 12%, Paulo Pimenta com 9%, Marcelo Banhatten, do Novo, 9%, o Biratan Sandersons, do PL, 8%, e Germano Rigoto com 8%. Todos dentro da margem de erro e estão todos empatados. Geralmente as pesquisas para Senado, elas nunca acertam direito, né? E teremos novidade aí no dia da eleição. E para presidente da República, né? Aqui no Rio Grande do Sul, Flávio Bolsonaro aparece com 34% contra 28% de Luiz Inácio Lula da Silva. Pesquisa Quest que aconteceu aqui no estado. Muito bem, 6 horas e 28 minutos. Bom dia, japonês, lá em Júlio Castilho, a dona Ilse, muito bom dia para você, obrigado pela audiência. Minha amiga Noemi Alefa e o Pedrinho, muito bom dia para vocês, obrigado pela audiência. A Melita Maria Luft e o seu Irineu, muito bom dia para vocês e para toda a família, ótima terça-feira. E o Cervejinha já ligou aí, o Cervejinha tá em alta hoje, festa do Cervejinha. Diz que é feriado em São Pedro hoje, mas que coisa, né? Um decreto aí do prefeito Luizinho aí vai decretar feriado, já que é aniversário do nosso amigo Cervejinha em São Pedro da Serra. Ele me pediu umas músicas aí que eu vou procurar depois para tocar para ele, né? Para homenagear ele nesse dia especial, dia 25 de agosto. Chegando o Isabela e depois Banda Opus Andorinha aqui no Acordei.

0: 6:35.
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1: 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E a hora certa, 6:39, 6 graus a temperatura em Salvador do Sul. PMs são presos em flagrante com drogas em casa e viaturas em Porto Alegre. Quatro policiais militares do 1º Batalhão de Polícia Militar foram presos em flagrante durante uma operação da Corregedoria da Brigada Militar na sexta-feira. Mandados judiciais autorizados pela Justiça Militar foram cumpridos nas casas dos policiais, em viaturas que estavam em policiamento e também em veículos no momento que os militares deixavam o batalhão. Segundo a corregedoria, drogas e munição foram apreendidas. A reportagem apurou que a mochila com pinos de cocaína foi recolhida em uma viatura. Em nota, a Brigada Militar afirmou que os nomes dos PMs presos serão preservados pelo menos até que se conclua a investigação e o inquérito policial militar seja remetido à Justiça Militar Estadual. As defesas dos PMs, que são representados pelos advogados Pablo Gomes, também emitiram notas afirmando que não tiveram acesso à íntegra da investigação. De acordo com a Corregedoria Geral da Brigada Militar, Daniel Luizele Altifim, investigação busca esclarecer a origem e a finalidade do material apreendido. A reportagem apurou que o inquérito investiga eventual utilização das drogas e munição nos chamados kits certos, que seriam usados para justificar flagrantes de suspeitos. A Corregedoria, no entanto, não informou oficialmente que linha de investigação segue. Então, aí 4 PMs presos aí em Porto Alegre, né? Nesta sexta-feira, com drogas, né? Mas isso é uma minoria na brigada, porque a grande maioria da brigada militar, ela é do bem. Então, algumas laranjas podres, como em qualquer profissão, acontece. E foi o caso aí desses brigadianos aí de Porto Alegre aí, que estão metidos aí com droga, aprendendo e vendendo drogas aí em Porto Alegre.

Muito bom dia, prefeito Luizinho. Grande abraço para você e para a família. Hoje está de aniversário nosso amigo Elvio Leff, o popular cervejinha, que agora é cervejinha sem álcool, que aniversaria no Dia do Soldado. Se puder tocar a música Gilberto Gil, tá ruim, mas tá bom. Um abraço para você e seus ouvintes. Então tá, homenagem aí do prefeito Luizinho ao Elvio Leff, o cervejinha, que está completando mais um ano de vida nesta terça-feira, Dia do Soldado. Valeu, Luizinho, obrigado pela audiência. Também o meu amigo José Maurício Kuhn, bom dia, desejo o melhor de Deus para a sua vida. Muito obrigado para você também e toda a sua família, uma ótima terça-feira. Eu vou tocar duas aí pro cervejinha aí, a música Salve a Terceira Idade, dos Três Cherus, e depois Banda Fest, porque hoje o coração dele faz pum, pum, pum, pum, pum. Muito bem, então 6 horas e 43 minutos.

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2: Seis horas, 51 minutos.
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8: 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Relojaria e Ótica Haas, a hora certa, 6 horas 54 minutos, 6 graus a temperatura em Salvador do Sul. 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

Ok, vamos ver como é que fica a previsão para os próximos dias. Amanhã, quarta-feira, a mínima será de 8 graus, aumentando a temperatura, e à tarde, principalmente, chegaremos a 24 graus nessa quarta-feira. Sol com muitas nuvens durante o dia e períodos de céu nublado. Noite com muitas nuvens. Na quinta-feira, dia 27, a mínima será de 16 graus e a máxima de 25 graus. Sol com muitas nuvens, pancadas de chuva à tarde e à noite. Previsão de 12 milímetros de chuva para quinta-feira. Já na sexta, as temperaturas sobem muito mais. A mínima 19 e a máxima 29 graus, sol com algumas nuvens. Chove rápido durante o dia e à noite, 17 milímetros de chuva para sexta-feira. E no sábado, cai um pouco as temperaturas, mínima 14, máxima 18 graus, nublado com chuva forte durante o dia. À noite, a chuva diminui de intensidade, mas não para. 36 milímetros de chuva marcando para próximo sábado, dia 29. Portanto, teremos tempo bom hoje e amanhã, e quinta começa a umidade aqui na nossa região.

Norbélio Weschenfelder, muito bom dia para você, bom dia gauchada, bom dia para você e para a família, ótima terça, obrigado pela audiência. A Inês Cris Azevedo e o Flávio lá na Francesa Alta, muito bom dia, meus amigos, uma ótima terça para vocês. Elore Guevara e família, muito bom dia, ela mandou feliz terça-feira, que cada minuto do seu dia seja repleto de bênçãos e realizações. Bom dia para você e para a família. Ótima terça, obrigado pela audiência. Muito bem, vamos trazer a música que o prefeito Luizinho pediu para o Cervejinha, que está completando mais um ano de vida. Um abraço para ele, para Maria e também para o Reinaldo. Reinaldo deve estar dormindo ainda, né? Mas tá valendo então. A música é do Gilberto e Gilmar, Tá Ruim Mas Tá Bom. Essa aí vale também pra dupla Grenal, né? Tá Ruim Mas Tá Bom. Vamos lá. Quer dizer, não tá bom pra dupla Grenal. É isso aí. Gilberto e Gilmar, Tá Ruim Mas Tá Bom. Pedido do prefeito Luizinho para o aniversariante do dia, Cervejinha.

0: 7:04.
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5: 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O tempo ainda continua nublado. Menina revela abuso sexual em redação escolar e avô é preso em Santa Catarina. Uma menina de 11 anos revelou em uma redação escolar que havia sido vítima de abuso sexual cometido pelo próprio avô quando tinha entre 8 e 9 anos. Após o relato chegar ao conhecimento da família, o caso foi denunciado à Polícia Civil, que instaurou um inquérito para apurar as circunstâncias da denúncia. Em maio deste ano, a Polícia Civil representou pela prisão preventiva do suspeito, medida que foi decretada pela Justiça. O acusado, de 63 anos, morador de São Leopoldo, fugiu após decretação da prisão e passou a ser procurado pelas autoridades. Depois de aproximadamente 3 meses de busca, o velho vagabundo foi localizado no balneário Gaivota, no litoral de Santa Catarina, onde acabou preso. Vagabundo. É, abusando da neta, mas onde já se viu, tem que cortar fora.
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5: 7:08, eu acordei aqui na sua Nova Salvador, daqui a pouco tem Valdir Etvino Schneider aqui no Acordei, nessa manhã gelada de terça-feira, vamos falar de Grenal, né? Afinal, quinta-feira vai acontecer o Grenal aí da Copa do Brasil, às 20h, no estádio Beira Rio, é isso aí. E a imprensa, né? A imprensa gaúcha, principalmente o pessoal da Rádio Gaúcha, que é uma imprensa azul, né? Eu acho engraçado, os dois times estão iguais, né? O Grêmio toma gol todo jogo, né? Tá com problemas, sempre com levando gol e para a imprensa gaúcha o Grêmio está melhor, é o favorito para o Grenal. Eu não entendo isso realmente, mas tudo bem, Grenal é Grenal, vamos ver o que vai acontecer na próxima quinta-feira. Eu também não, o Inter vem muito mal, mas dizer que o Grêmio é favorito também já é piada.
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5: Ok, agora são 7:09. Bom dia, dona Reni Ritter. Bom dia, faz uma homenagem para Noemi, ela está de aniversário. A secretária do Dr. Romeu. Noêmia, opa! Dona Noêmia Leff está de aniversário hoje, então meus parabéns, muita saúde, muita alegria para Noêmia Leff. Recebe o carinho aqui da Rádio Nova Salvador e também da amiga Reni Ritter, que está homenageando você nesse dia do soldado. Então é dois Leff, né? O Elvio José Leff e a Noêmia Leff fazendo aniversário nesse dia 25 de outubro. Agosto, né? De agosto aqui em Salvador do Sul. Um abraço então para Noemi Aleph. Recebe o carinho então de todos os amigos aqui da Nova Salvador FM. Chegando aos atuais, Mississippi, depois JM, Barquinho Azul aqui no Acordei.

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4: Ok, 7:18, 6 graus a temperatura, muito frio aí, ainda mais que não temos sol aqui na nossa região. É, e ontem as notícias nas redes sociais, com muita tristeza, né? Foi a morte aí do professor aí da escolinha da CBF, né? Que aconteceu no domingo, o barbosense que morreu em acidente na Rota do Sol, na altura de Vesfália. Na manhã de segunda-feira, um motociclista de 24 anos, morador de Carlos Barbosa, foi localizado morto na Rota do Sol, já no município de Vesfália. A caroneira da moto de 22 anos de Bento Gonçalves sobreviveu. Familiares das vítimas estavam em busca do casal desde o final da tarde domingo, pois eles não retornaram para casa. O casal saiu de Bento por volta das 13:45, em uma moto CBR 600 com placas de Carlos Barbosa, e seguiram para passear para municípios do Vale do Taquari. Era próximo das 18 e o casal não retornou para casa. Familiares começaram a ligar e não quis conseguir o contato. Iniciaram as buscas e foram até a Polícia Rodoviária Federal, onde verificaram a passagem da moto retornando à Serra por volta das 15:40. E depois não visualizaram mais o veículo. Familiares seguiram por toda a rota, mas não os localizaram. Na manhã dessa segunda-feira, eles saíram às 6 horas para procurar novamente, quando receberam a informação de que uma moça estava desnorteada, caminhando pela rodovia. Ambulância do município de Imigrante, IGR e bombeiros de Garibaldi foram atender a ocorrência. A moça foi socorrida e entregue aos familiares, que conduziram o carro particular até o Hospital Taquini de Bento. Ela disse aos familiares que só se lembra de ter acordado de madrugada, no meio do relento, enquanto amanheceu, foi até a rodovia. A moto saiu após a curva, atravessou a pista e caiu em um barranco de muitas árvores. O rapaz caiu em primeiro metro do precipício e a moto seguiu mais uns 5 metros abaixo. Ele chegou a retirar o capacete, mas infelizmente não sobreviveu, né? Aguardando a chegada da perícia. Que coisa triste, imagina nessa madrugada gelada que estava naquele dia, e ele estava vivo, mas infelizmente com essas temperaturas baixas e com lesões, né? Ele

0: 7:29.
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1: Ok, 7:31. É, 6 graus a temperatura. Já está no ar conosco Valdir Etvino Schneider. Bom dia.
2: Bom dia, Fábio. Bom dia, ouvintes da Rádio Nova Salvador. Terça-feira, como de costume e como previsto, né?
1: Uhum.
2: Nublado e com uma temperatura gélida.
1: É isso aí, geladeira. Estamos aqui numa geladeira.
2: É, e nós que imaginávamos que aquele frio intenso de outros dias, né?
1: Uhum.
2: Teria sido o caso do inverno, mas não, o inverno está pleno vapor ainda, né?
1: Tá.
2: Apesar de estarmos caminhando a passos largos aí pro final, né? Nós já estamos a 2/3 do inverno, falta aí um pouquinho, talvez menos de 1/3.
1: 27 dias para a primavera, Valdir.
2: É, se a gente calcula 90 dias cada estação, né?
1: Uhum.
2: Então nós estamos aí no terço final.
1: Exatamente, é verdade. Dia 22 de setembro, às 9:05, começa a primavera.
3: Começa a primavera.
2: Exatamente. Mas isso não significa, né, meu caro Fábio,
1: uhum,
2: que estaremos livres do frio a partir da primavera.
1: Não.
2: Porque nós já tivemos exemplos anteriores, né?
1: Uhum.
2: Que tínhamos geada em novembro. Né?
1: É verdade, é verdade.
2: Então a gente não está livre, se bem que a previsão é de que nós tenhamos temperaturas mais quentes,
1: uhum,
2: e muita chuva.
1: Muita umidade.
2: Provocada pelo El Niño, né?
1: Exatamente.
2: Mas eu ouvi uma notícia hoje de manhã interessante, né? E é uma verdade, né? A Assembleia vai analisar, né, e votar o veto do governador à eliminação da taxa de licenciamento. Taxa de licenciamento é mais ou menos R$114, né?
1: Isso.
2: E pouco, né?
1: Uhum.
2: E a argumentação para a eliminação da taxa de licenciamento é de que efetivamente agora que os documentos são todos digitais, não haveria custo para a emissão do documento.
1: Exatamente.
2: Então não haveria custo para emissão, para expedição do documento e, portanto, não haveria justificativa para manter a taxa. E a explicação foi interessante. O governador explica que esse recurso que fica em torno, para nós talvez R$114 não seja tão expressivo assim. Claro, qualquer valor é expressivo, mas se você pegar uma vez por ano, você pagar R$114, se você fizer a média, não é um valor tão expressivo, mas a soma disso é expressiva, são mais de R$750 milhões arrecadados por ano com essa taxa. E que o governo informa que este valor é canalizado para o Fundo de Segurança Pública. Então, o próprio governador admite, né, que a taxa de licenciamento tem caráter arrecadatório e não caráter reembolsativo.
1: Uhum.
2: Né? Por quê? Porque a taxa, na verdade, ela deve ser cobrada como reembolso de um serviço. Imposto é arrecadação. Imposto é aquilo que você paga para formar o orçamento do Estado, da União, do município, né, para que ele possa suprir todas as necessidades coletivas em todos os canais, como saúde, segurança, educação, enfim, transporte. Né? Isso é imposto. Né? Taxa, ela tem a finalidade de reembolsar serviços, né? De pagar pelo serviço. Quando o serviço não é realizado mais, não tem sentido ter a taxa. Então, a taxa, ela está sendo utilizada indevidamente como arrecadação.
1: Uhum.
2: Né? como se fosse, porque na verdade esse valor para a segurança pública já deveria estar previsto no orçamento da União e no orçamento do Estado, do município, né? E devidamente coberto pelos impostos, né? Então, certamente a Assembleia vai derrubar, porque a aprovação foi 47-0. Se não me engano, são 51 os deputados que votam, né?
1: Eu acho que sim.
2: 51. E aí houve aí as ausências, né? Uhum. Não houve nem sequer uma abstenção, né? Foram 47-0, com 47 parlamentares presentes no plenário naquele dia, que foi em junho. Então, a tendência natural é de que agora, mais do que nunca, mais próximo ainda das eleições, né? Uhum. Isso é uma pauta interessantíssima, né? Uhum. Para o eleitor, né? Então, certamente o veto do governador vai ser derrubado.
1: Vai ser
2: e
1: derrubado.
2: Essa taxa passará a não ser mais cobrada, provavelmente só a partir de janeiro do ano que vem, acredito.
1: Sim.
2: Eu. Que essa taxa não será mais necessária. Mas, enfim, uhum. É interessante porque a gente vive lidando com taxa. Eu vou te dar um outro exemplo que você certamente já notou na sua conta de água, por exemplo. A conta de água hoje, cada estabelecimento comercial, ele paga uma taxa de R$74 e alguma coisa, tá? Era R$73,19, agora aumentou para 74. 77,41, na verdade. Essa é a taxa do
1: serviços.
2: Do estabelecimento comercial, industrial, de serviços.
1: Uhum.
2: Pessoa jurídica. E a atividade residencial, né? Ela paga R$43,40 de taxa.
1: Isso aí.
2: Aí. No teu caso, que tem uma residência, no meu caso, o consumo de água, né? O consumo de água, ele acaba sendo superior à taxa. Por quê? Porque você tem um gasto maior de água. Uhum. Agora, tu pega, por exemplo, um escritório de advocacia, você pega aí o próprio escritório contábil, quando tem menos pessoas, menos gente indo para o banheiro, né?
1: Uhum.
2: E quando não tem cozinha e uma copa maior e tal. Quando o gasto é menor, e aí fica abaixo, muitas vezes você gasta menos de um metro cúbico de água por mês, aí você vai pagar lá, sei lá, né, seus R$15, R$16, R$20 de consumo de água. E aí você tem uma conta no final de 80, de 100, R$110, sendo 3/4 disso de taxa. E apenas mínima coisa de serviços, né? Então, de consumo, realmente. Então, essa sina que nós consumidores temos encarado, né, diariamente, que é a sina das taxas, que acabam encarecendo o serviço de maneira, principalmente para quem tem menos consumo, encarece substancialmente o custo final da conta de água. Nós tivemos uma experiência no passado, especificamente na minha área, que era seguros. Antigamente tinha o tal do custo de apólice que compunha o prêmio de seguro, né? O custo que você ia pagar. Certamente você que já não cozinha mais na primeira fervura, meu caro Fábio, já deve ter aí pago no passado o custo de apólice, né? E aí o que que acontece? E isso justificava esse custo pela necessidade de emissão e de expedição de apólices de seguros, né? Físicas, né? O que que acontece? Com a adoção dos arquivos virtuais, porque hoje não se imprime mais a apólice de seguro, hoje as apólices, praticamente todas elas são
1: digitais,
2: virtuais, né? Que vão digitais, que vão no e-mail ou no WhatsApp do cliente, né? E ele imprime se quer e tal. Tal qual a taxa de licenciamento, porque
1: sim,
2: o licenciamento também é digital, não? Então, há um tempo atrás, alguns anos atrás, a SUSEP, que é a Superintendência de Seguros Privados, resolveu baixar uma normativa eliminando o custo de apólice a pedido do mercado segurador. E foi uma atitude correta, porque se não há mais o serviço, o custo do serviço, não há por que cobrar esse custo do cliente. Imagine você, meu caro Fábio, quando você fazia um endosso, um aditivo, já trocava o carro, né? E aí você emitia um endosso e você tinha que pagar lá uma diferençazinha de, sei lá, R$40 dava, né? Uhum. Que você tinha que pagar de diferença pelos ajustes das taxas, né? Dos custos do veículo antigo que você já tinha pago, estava pagando, e pro veículo novo. Então as diferenças de custo ali eram cobradas, né? Dava 40 pila, aí tu tinha mais 60 pila de custo de apólice. Dava R$15 de diferença. Mais R$60 de custo de apólice. Então, estas coisas, essas taxas, esses custos, eles que são cobrados de maneira fixa, eles acabam muitas vezes distorcendo a conta, né?
1: Exatamente. E no caso da água, Valdir, o problema ainda é o seguinte, né? É cobrado os custos, né? Os serviços, mas a empresa ultimamente não está entregando um bom serviço, então isso é muito ruim. Por exemplo, a luz está cara, pode até estar para alguns, sim, mas a gente tem um retorno, né, sensacional na luz. Então nós temos ali, você paga, mas você tem um serviço de qualidade. O problema é pagar taxa e não ter serviço de qualidade.
2: É, exatamente, você tem toda a razão, né? E tem um detalhe interessante que eu estou sentindo agora, né? Porque agora eu sou locador, né? Locador de imóveis.
1: Sim, sim.
2: Então, o que que acontece? Quando você tem um prédio, né?
1: Uhum.
2: Com vários imóveis, várias salas.
1: Sim.
2: A Corsã, né? A IGEA, ela só aceita fazer uma ligação por endereço.
1: Ah, ela não faz por sala?
2: Não, ela faz, ao contrário da energia elétrica, que você faz, bota lá um contador.
1: Sim,
2: né,
1: para cada sala. Um
2: dispositivo para cada sala, e cada sala paga o seu custo. A Corsã não, né? Aí você tem que pegar a conta mensal do prédio.
1: Uhum,
2: né?
1: Dividir.
2: E aí tem que ir lá todo mês para ter a foto do hidrômetro,
1: uhum,
2: né? Fazer aquela diferença de consumo, né? E aí fechar, fazer o rateio. Quer dizer, quanto foi o registro geral? Ah, teve 15 metros cúbicos. Eu tenho 5 salas, cada uma gastou 3. Beleza, né? E tem que cobrar lá no custo do aluguel os 3 metros cúbicos de cada um, de cada uma das 5 salas, por exemplo, né?
1: Exato.
2: Só que isso cria um custo para o locador e não para a Corsã, né? Porque o correto seria um relógio para cada,
1: claro,
2: estabelecimento, pronto, né?
1: Com
2: assim
1: certeza.
2: Como você tem um registro de, faz um quadro de luz, faz do lado um quadro de água, né?
1: Uhum.
2: Na mesma situação, colocando lá os seus registros, colocando lá os seus relógios e eles apurando exatamente o consumo de cada local. Beleza, tá resolvido. Mas este custo, ele não quer ser assumido pela concessionária, né? Ela emite uma conta, controla um relógio, fornece um relógio, né?
1: Uhum.
2: Quando fornece, porque a gente normalmente tem que pagar o
1: sim,
2: relógio, né? Então, na verdade, isto acaba onerando também quem precisa organizar tudo isso, né? Para alguém sobra. Para o consumidor, ele vai pagar o seu consumo, beleza, né? O relógio funcionou assim, gastou X, vai pagar X. Então, para o cliente, essa sistemática, ela não é tão, vamos dizer assim, complicada, né? Ele vai receber o custo lá e vai pagar. Mas quem tem que organizar isso tudo, né? Não pode errar, em primeiro lugar, não pode errar a conta.
1: Uhum.
2: E tem que fazer, tem que destinar uma parte do dia para fazer isso, né? Então, e também porque o próprio cliente da sala, ele acaba não tendo o seu comprovante de custo de água.
1: É verdade.
2: Não tem lá um recibo onde consta que, né, todas aquelas informações que constam na conta de água que a gente recebe em casa, né? Então, também é uma espécie praticamente de sonegação de informações. E como nós locadores, e eu me coloco no lugar de todos os locadores, né, que tem essa situação, né, que tem que fazer aí a distribuição, quer dizer, nós acabamos aí tendo essas tarefas, né, desnecessárias, porque poderia ser muito bem supridas por contas separadas que cada cliente receberia, né, dando os gastos, detalhes todos do seu consumo. E aí nós temos várias outras, né, várias outras taxas, contribuições e etc, etc, que estão espalhados pelo nosso dia a dia e acabam aí aumentando consideravelmente os nossos gastos mensais. A grande maioria das vezes, desnecessariamente, né?
1: Exatamente. E, ultimamente, a gente paga serviços que a gente não tem retorno, é quando a gente paga mensalidade do Inter ou do Grêmio, né? Você paga o serviço e você não tem o serviço qualificado, né, Valdir? Esse é o pior serviço que a gente está pagando ultimamente.
2: Sim, sem dúvida nenhuma. É o serviço mais inócuo que a gente tem, porque nós não temos retorno nenhum. Pelo contrário, né? Nós gastamos com mensalidade para o nosso time e depois ainda temos que gastar na farmácia, comprando aí antidepressivo, comprando remédio para diminuir a pressão.
1: Principalmente etc, remédio para cirrose depois.
2: É, exatamente. Então, o custo por tabela é maior, né?
1: Mas
2: tem uma outra situação também, Fábio, que muitas vezes me arrepia, né? É as contas cartorais, os custos cartorais. Você vai reconhecer uma firma, você vai autenticar uma cópia, você vai fazer uma escritura, você vai fazer um registro, isso não só nos cartórios, mas no registro de imóveis.
1: Sim.
2: Cara, são valores estratosféricos.
1: Claro, é. Não, é.
2: São valores estratosféricos. E hoje com o computador, porque antigamente, e eu me lembro do finado, né, inesquecível Toninho, né? Antônio Pessoal, ele inclusive teve lesão nos dedos, né?
1: Sim,
2: na mão,
1: de tanto
2: em função
1: escrever.
2: De escrever, porque era tudo escrito no livro, à mão, todo nascimento, todo casamento, toda escritura, tudo era feito à mão. E aí quando eu visitava pra gente renovar o seguro, bom tempo atrás, quando eu ia lá para falar sobre isso,
1: sim,
2: ele estava lá, ele ou a Ilse, dando-lhe pau lá, escrevendo naqueles livrão grande lá para botar tudo em dia. Hoje não, hoje é copia e cola. Hoje você tem um formulário pronto no sistema da certidão de nascimento, você vai só trocar os dados ali, né? Então só que o custo que se pagava lá para uma certidão de casamento, para uma certidão de nascimento, sei lá, a certidão de nascimento parece que não é mais cobrada, sei lá. Mas para fazer qualquer tipo de serviço, quando o serviço era todo ele físico, né? Era todo ele manual, você já pagava muitas vezes por esse serviço, né? Mas hoje ele é todo digital, quer dizer, o cartório ele praticamente não tem, é só uma questão de organizar os documentos, né? Conferir, hoje a assinatura ela é conferida no dedo, quer dizer, você bota o polegar lá e aí você autentica, né? A situação, você muitas vezes não precisa nem entregar documento, eles não precisam levantar da cadeira e ir lá no armário lá para procurar tua assinatura, né? Teu cartão de assinatura para ver se a assinatura bate. Isso tudo caiu por terra, mas os custos aumentaram.
1: É que a máquina pública, ela tem que ser sustentada e de algum lugar tem que sair essas taxas, e não vejo nenhum candidato a presidente preocupado com isso. Infelizmente, né? Então, porque hoje, para você fazer uma economia começar a girar de novo, você tem que cortar na própria carne. E cortar na própria carne é diminuir custos da máquina pública, seja federal, estadual e municipal, né? Se você quer que sobre dinheiro, você tem que cortar os custos aí. E os nossos custos públicos são muito altos e de algum lugar tem que sair essa grana, Valdir.
2: O cabide é grande, né?
1: Exatamente.
2: Você tem que pendurar muita coisa no cabide governamental.
1: Uhum.
2: Né? E aí, isso tem um custo, né? Tu não pode comprar qualquer cabide, você tem que pegar um cabide mais reforçado para segurar todos aqueles penduricalhos que tem ali pendurado no cabide. E aí você precisa ter receita para isso, né? Então, vá cobrar imposto, vá cobrar taxa, vai cobrar contribuição. Eu nunca vi uma contribuição que é obrigatória, né?
1: Exato.
2: Porque contribuição é quando você contribui.
1: Contribui, né? Exatamente.
2: A contribuição é uma coisa meio que facultativa, né?
1: Exatamente.
2: Porque tudo que é obrigatório é imposto.
1: Exato.
2: É imposto a você a obrigatoriedade de pagar, né?
1: Exato.
2: É imposto.
1: Exatamente.
2: Né? Contribuição seria voluntária, né? Mas temos aí a contribuição obrigatória, né? Que está travestida com o nome de contribuição, mas na verdade é mais um imposto.
1: É verdade. Muito bem, Valdir. E para nós encerrarmos, pesquisas ontem, né? Pesquisas aqui no estado, né? No primeiro turno, Zuco aparece à frente de Juliana Brizola. Empate técnico. E também no segundo turno, aí Juliana aparece na frente, mas a diferença de 3%. Dentro da margem de dinheiro empatado. E, pasmem, os candidatos a senadores, Valdir. A Manuela tem 12, os outros têm 9, né? 9 e o Germano Rigotto, 8. Então,
2: sim,
1: todos estão empatados.
2: Ali, sendo que o segundo é o Pimenta.
1: Uhum. Mas,
2: ou seja, dois da esquerda.
1: Sim.
2: Entrando, aí é.
1: Não, mas aí eu vou. Isso aqui é. Pesquisa eleitoral para senador aqui no Rio Grande do Sul nunca acertou. Tanto é que na última vez que Olívio Dutra concorreu, Olívio Dutra sempre estava na frente em todas as pesquisas para senador e não entrou. A mesma coisa vai acontecer agora. Talvez Manuela consiga, mas Paulo Pimenta acho que não vai conseguir.
2: O problema aí que eu vejo, por exemplo, para o Marcel Van Hatten,
1: uhum,
2: que eu torço para que entre, porque foi um grande político, ele pelo menos tentou defender a livre iniciativa e uma série de pautas lá.
1: Não opino sobre candidatos porque a lei não permite.
2: Hã?
1: Eu não posso falar de candidatos aqui porque...
2: Tá, tem razão. Eu devo me controlar, né?
1: Nós temos.
2: Mas na verdade, a candidatura de Rigotto acaba tirando votos do Marcel Van Hatten, né?
1: Ah, sim. Mas aí que está o partido do Rigotto, ele é muito forte, Valdir. Então a possibilidade ali realmente essa pesquisa aí de empate técnico, ela tem sentido. E aí qualquer um pode conseguir se eleger aí. E
2: sim,
1: principalmente sim, porque os interiores têm os partidos mais conservadores, né?
2: E outra coisa interessante, né, na pesquisa para governador, né,
1: está
2: se confirmando, por exemplo, um pacto velado que teria sido feito entre a Juliana Brizola e o Zuco no sentido de queimar o candidato do governo, Gabriel,
1: sim,
2: né?
1: Tentar
2: queimá-lo para que ele não conseguisse chegar ao segundo turno.
1: Sim.
2: Né? E isso, pelo jeito, pelo desenho aí, está se confirmando, né?
1: É verdade, mas eu acredito que o candidato do governo, como a mesma coisa que o Rigotto, tem um partido muito forte. E se a turma do partido começar a trabalhar, olha, ele está sujeito a chegar ao segundo turno, sim. Muito bem, Valdir.
2: Exatamente. Dito isso, e ontem tivemos uma entrevista depois do Jornal Nacional, né? Eu assisti parte da entrevista e foi interessantíssimo, vamos dizer assim, a devassa que foi feita, né, nas perguntas em cima do candidato a presidente Romeu Zema, né? Então foram bastante incisivos, tentando de todas as formas tentar buscar aí uma declaração que não fosse feliz, né? Uma declaração infeliz. E o candidato Romeu Zema teve que se rebolar muito, né, com relação às perguntas feitas. E eu estou extremamente curioso, meu caro Fábio, e vou ficar atento quando houver a entrevista do atual presidente, para ver se a mesma força, o mesmo impacto das perguntas feitas ao candidato Romeu Zema, e provavelmente vai acontecer também com outros candidatos da direita, vai ter o mesmo tom para o candidato da esquerda do que os anteriores. Eu não acredito. Provavelmente nunca não tocarão no assunto sobre o sítio de Atibaia, sobre o triplex de Santos, sobre a Lava Jato, sobre o Petrolão, essas coisas todas, sobre o Lulinha, tal. Certamente isso serão assuntos esquecidos na pauta da entrevista para o candidato da esquerda, né?
1: Muito bem, veremos, Valdir, veremos.
2: Grande abraço a todos e até amanhã.
1: Até amanhã, no programa de João Carlos Moirer, que estará apresentando o Despertar Alegre e as notícias de São Pedro da Serra, amanhã às 6 horas da manhã. Antes de encerrarmos, vamos aí mandar um abraço aí para o nosso amigo Diogo Schmitz. Grande abraço para você, ligado aqui, um bom dia para você. Obrigado pela audiência aqui no Acordei. 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Nós voltamos na próxima quinta-feira para falar muito, muito mesmo sobre o Grenal, que acontece na próxima quinta-feira, né, às 8 horas da noite. Fiquem todos bem, uma excelente terça-feira para vocês e até quinta a todos vocês.

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4: 8:02. 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
0: 8:16.
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0: moreno. Uai!
1: Obrigado, gente. Cara, que prazer.
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0: 8:30.
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0: 8:35, muito bom dia! Bom dia com muito mais alegria nesta bela terça-feira, dia 25 de agosto.
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0: Falei que é hoje que o bicho vai pegar. Tá nós junto!
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0: É o sucesso do Rota Luminosa pra você recordar, o bicho vai pegar.
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0: E lembrando você o que se comemora por curiosidade hoje nessa bela terça-feira, dia 25 de agosto. É o Dia Nacional da Educação Infantil, o Dia da Legalidade, o Dia do Feirante, o Dia do Soldado. Santo do dia de hoje, São Luís, o rei da França, e São José de Calazans. E sem perder muito tempo, também trazendo em destaque para você.
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0: Nos informando através do site Clima Tempo, a previsão do tempo para Salvador do Sul e região no dia de hoje.
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0: Nos diz que hoje será um dia parecido com o de ontem, muitas nuvens o dia todo com aberturas de sol, mas não a previsão de chuva. A temperatura mínima hoje manhã na casa dos 4 graus, a máxima pode chegar a 16 graus, mas com sensação térmica de 10 graus. A umidade do ar vai variar entre 70% a 100%. O sol nasceu às 6:50 da manhã e vai se pôr às 6:07 da tarde. Vamos nesse embalo, começando muito bem para você recordar os bailes da vida com Rota Luminosa, São Marino, Rogério Magão e banda. Aqui pelas ondas amigas da sua, da nossa comunitária Nova Salvador 87.5 FM. Esta sim, a rádio que toca e te toca, é a Caravana da Alegria com você até o meio-dia e 30.

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1: 8:46.
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Muito bem, 8 horas 48 minutos. Caravana da Alegria com você aqui pelas ondas amigas da sua, da nossa comunitária Nova Salvador 87.5 FM. 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Esses são seus canais de comunicação na batida mais forte do seu coração. Em destaque, chegando para você o melhor com Rafael Rodrigo e banda, com Escravo do Amor, Rainha Musical, um belo medley de sucessos, parte 2, e Reni e banda Dimensão, para você recordar com Frentista. Beijo.

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1: 9:30.
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Muito bem, 9:02. Muito bom dia. Em nossa sintonia, nossa querida ouvinte, a Neuza Klein, no Campestre, pediu a sua música, oferecendo para todos os ouvintes na nossa sintonia, para nós da rádio, desejando a todos uma bela terça-feira, com tudo de bom sempre, com muita gratidão. Pediu para curtir, tá? Chegando esse bloco na ponta da agulha, Os Mensageiros, para você recordar como você. Também Banda Alvorecer, Menina Não Corte o Cabelo e muito mais da melhor programação musical do seu rádio. Música.

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0: Muito bem, 9:18, muito bom dia, obrigado você em sintonia com as ondas amigas da sua, da nossa comunitária Nova Salvador. E hoje todos os caminhos levam a São Pedro da Serra. Quem está de aniversário lá hoje, meu amigo Pedroso, sabe quem é? O Elvio José Left, conhece? Popular cervejinha. Cervejinha. É, diz que lá quando ele está de aniversário é Kerper, 3 dias. Então diz que já começou hoje e vai até o final de semana. Então, meu Deus do céu, não vai mais ter ovelha que pare lá. Olha, vai acabar as ovelhas lá em São Pedro. Parabéns, parabéns. E sabe quem é o assador lá de respeito? Délcio Malman, conhece o popular Teio? Meu Deus do céu, que dupla, hein? Olha, e me diz que eles que estão tomando um café com linguiça, né? Um café colonial, é só o que eu duvido muito, mas tudo bem. Brincadeiras à parte, hoje também é o dia do soldado. Então olha aí, ó, dia 25 de agosto é o dia do soldado, pra quem não lembra. Data importante, né? Pra tu ver que o Elvio, mesmo sendo soldado daqueles considerados já veterano, não se abate. Então, Elvio, quero desejar a você, em nome de toda a equipe da Rádio Nova Salvador e todos os ouvintes que estão em nossa sintonia, que lhe conhecem, meu amigo Cervejinha, os mais sinceros votos de parabéns, muitas felicidades e muitos anos de vida. Tu sabe que chegar aos 100 é o mais difícil, né? Depois vai embora, aí já é mais tranquilo. Pra você que tá chegando, como eu conheço teu gosto musical, né? Então vamos aproveitar, né? Vamos trazer em destaque pra você, Gilberto e Gilmar, tá ruim, mas tá bom. Teixeirinha, lembrando que quinta-feira tem o Grenal, né? O desafio do Grenal é pela Copa do Brasil, o jogo de ida. Vai dar empate, tenho certeza disso. Tu acha que não, Pedroso? Quem tu acha que vai ganhar?
1: Não sei, qualquer um dos dois.
0: Qualquer um dos dois? Tu acha que tem desequilíbrio na balança? É. É? Tô louco pra ver o Luiz Castro ir embora, mas tá difícil, hein? Uta. Mas também com essa indenizatória dele, quase 40 milhões de reais, fica difícil. E Maiara e Maraísa nesse bloco? Essa até o Pedroso não sabe. Por que o homem não leva a mulher pra pescar? Pra que será?

0: você é doido mesmo,
1: viu? Menina, vocês estão de parabéns, viu?
2: Obrigada.
1: Não, ainda mais com apoio ainda do. E esse apadreamento, né? Do Teodoro Sampaio, Juvelino Lopes, quem presentear vocês com uma canção linda dessa. A gente já conhecia essa música. Essa música é belíssima, belíssima mesmo. E ele tem razão, tem que levar as mulheres pra pescar. Tem, nem que você peça passar raiva lá,
2: judiar dela, mas leva. Pescar, gente.
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6: 9:33.
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9: E a Braskem, uma das maiores petroquímicas do Brasil, anunciou que vai pedir recuperação extrajudicial para reestruturar cerca de 59 bilhões de reais em dívidas. O Conselho de Administração já aprovou o ajuizamento e a empresa agora entra em uma nova fase de negociação com credores para redefinir prazos e formas de pagamento. A companhia enfrenta há anos os efeitos da queda nos preços do setor petroquímico global e os custos bilionários do desastre ambiental em Maceió, que causou o afundamento do solo em bairros inteiros da capital alagoana. Recentemente adquirida pela IG4, capital das mãos da antiga Odebrecht, hoje Novonor, a Braskem tem a Petrobras como uma de seus principais acionistas e ainda enfrenta a reestruturação da subsidiária mexicana, a Braskem Idesa, pelo Chapter 11 nos Estados Unidos. O caso serve como alerta importante para o investidor brasileiro. Tamanho e tradição não são garantia de segurança. Dívida em dólar, crise setorial e passivos ambientais podem comprometer até mesmo gigantes consolidados do mercado. 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
9: Muito bem, 9:37. Muito bom dia, obrigado a você em sintonia com as ondas amigas da Nova Salvador. Em destaque, um bloco musical gaúcho da melhor coletânea musical tradicionalista e gaúcha do nosso amado Rio Grande. Chegando com o melhor de Miro Saldanha, perfil gaúcho, Os Bertucci, Sanfoneiro Pachola e também os Quaragatás Missioneiros com Mulher Gaúcha. Amanhã.

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9:51, você curtindo a Caravana da Alegria pelas ondas amigas da sua comunitária Nova Salvador 87.5 FM. Na nossa postagem do Facebook de hoje, você vai ver a seguinte meditação. Um dia difícil não define uma vida inteira. Dê um passo de cada vez e viva agora. Um momento ruim ou uma preocupação pesada não estragam todos os seus dias. Portanto, concentre-se no que está ao seu alcance e não deixe o medo do amanhã lhe atrapalhar. As respostas chegam no tempo certo e a coragem com certeza abre novos caminhos. Que o nosso dia comece com muita fé, esperança e a certeza de que Deus está cuidando de cada detalhe. Que Ele abençoe os nossos caminhos, proteja a nossa família e encha nosso coração de paz. Que hoje seja um dia lindo, leve e cheio de boas notícias para você. Chegando em destaque, música nova, trabalho com a banda PF no Bailão, com o grupo Bailaço 2 Explosivos.

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6: Muito bem, quando temos 10:02, Caravana da Alegria com você até o 12:30. Muito bom dia, pessoal, amigo da Borra Chayertel, em nome do Décio, da esposa Maria, dos filhos, o Leandro, Leonir, a Sheila, a Solange. Na querida linha Júlio de Castilhos, em nome de Márcia Regina Arnold, querida família Arnold e o grupo Amigos de Julinho. Marilisa, Adélia, Rita e o Carlos, aquele abraço. Lá no bairro Prosperidade, em nome de Nelci Lutris, da Vera e família, Reni Ritter, Nelci Ritter, a Lúcia Magainha, Márcia Magainha, Maria Ritter, muito bom dia. Pessoal amigo da Lancheria Três Marias, na Bela Vista, aquele abraço ao Hilário, a Maria, a Shelley, ao Carlos Col, todos os clientes, amigos e familiares. Neuza Bueno Pinheiro, Romeu Lotterman, Adelar Kochenborger e família, também o José Célio Martini e esposa, Clóvis Lutris e família, Romi Damer, Ieda Damer, Romerim, toda a comunidade de São Pedro da Serra. Bom dia, José Alma e Ana Cecília Corran, a Valmir, o Adair Corran, lá na linha Babilônia, toda a comunidade, muito bom dia. Cristiane Siebert Scherer, aquele abraço a você e toda a família aí, o esposo Valdemir, aí na Vila Nova, em São Pedro da Serra. Lá no Sagrado Coração de Jesus, em Arroio Canoas, muito bom dia, seu Valdemar e dona Ieda, do Mercado Kefer, este sim, o verdadeiro shopping da colônia, o ateliê do biscoito. Miriam Maria Roden, esposa Antônio e família, também a Ivone Terezinha Kefer, o Teixeirinha e família. Todos vocês que já estão na nossa postagem do Facebook da Rádio Nova Salvador, desejando um feliz, abençoado dia a todos. Bom dia, Melita, Maria Luf, também seu Irineu, pessoal amigo lá da linha cumprida, sempre na nossa sintonia, fazendo sua homenagem muito especial no dia de hoje, com todo amor e carinho pros aniversariantes do dia, a Noemi Aleph, também o Joel Moira, o Luca Kiefer. bom dia, René Ritter, aquele abraço, também conosco a Neuza Klein lá no Campestre, muito bom dia a todos vocês, obrigado pela sintonia. Ezequiel Schacht e a Marlene lá na Vila Nova, muito bom dia. Hilário Rainer, equipe da loja Benoit, muito bom dia. Em destaque, chegando banda Rosas com o melhor pra você, com a banda Porto do Som, Brilhação e Pino dos Atuais, pra você na nossa melhor programação musical do seu rádio.

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1: Quando temos 10 horas, 15 minutos em destaque para você, para brilhantar a sua bela manhã desta terça-feira, dia 25 de agosto. Chegando em destaque o primeiro bloco especial do horóscopo do dia. Previsão para hoje para você do signo de Áries, nascido do dia 21 de março a 19 de abril. Uma mudança de planos pode acabar sendo melhor do que você imaginava. No amor, dê espaço para o outro também se expressar. No trabalho, uma oportunidade pede rapidez. A cor do dia para você hoje é vermelha, o número da sorte o 5. Previsão para hoje também para você do signo de Touro, nascido do dia 20 de abril a 20 de maio. Você estará mais decidido e disposto a terminar o que começou. No amor, atitudes valem mais do que promessas. No trabalho, uma tarefa importante pode ser concluída. A cor do dia hoje para você é amarela, o número da sorte o 9. Special you find. Previsão para hoje também para você do signo de Gêmeos, nascido do dia 21 de maio a 20 de junho. O dia traz movimento e encontros que podem render boas ideias. No amor, uma troca divertida melhora o clima. No trabalho, use sua comunicação a seu favor. A cor do dia hoje para você é verde, o número da sorte o 2. Previsão para hoje também para você do signo de Câncer, nascido do dia 21 de junho a 22 de julho. Evite carregar sozinho problemas que podem ser divididos com alguém de sua confiança. No amor, acolhimento será importante. No trabalho, peça ajuda se for necessário. A cor do dia hoje para você é branca, o número da sorte o 10. Sim.

Em nossa sintonia, curtindo a nossa postagem no Facebook da Rádio Nova Salvador, nossa querida ouvinte é Mariane Spiers, Marciane Tang, Yara Maria Hoffman, Alice Kuhn, Libete Saltier de Oliveira, Inês Ames Rodrigues, Janice Daine Kifai, José Maurício Cunha, esposa Bernadette na Vila Nova, Marlene Arnold Hauber, Helena Boa, Eli Neumann, Dulce Willemsen, Egon Kunstler, pediu para curtir Amado Batista, desejando uma ótima terça-feira para todos, a gente querida, Claudete Adélia Graf, muito bom dia, Hilário Graf, desejando um bom dia para todos nós. Chegando em destaque a pedidos, então, Amado Batista, mas nesse bloco ainda musical, São Francisco com Dor Bandida, a pedido do nosso querido amigo Flávio Sommer, na nossa sintonia. Também a pedido da nossa querida ouvinte, a Neuza Klein, lá no Campestre. Aliás, a Laide Inês Malman pediu a sua música, pediu para curtir. Tá chegando em destaque nesse bloco, Corpo e Alma, com Aquela dos Olhos Negros. E nesse bloco ainda, além de Amado Batista, Champion, também com Helena Pellens, Você Me Tira do Ar.

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5: Muito bem, contemos 10 horas 35 minutos em destaque para você, o segundo bloco especial do horóscopo do dia. Previsão para hoje para você do signo de Leão, nascido do dia 23 de julho a 22 de agosto. Uma notícia positiva pode devolver seu entusiasmo e mudar o ritmo do dia. No amor, mostre interesse sem exagerar nas cobranças. No trabalho, o reconhecimento pode aparecer. A cor do dia hoje para você é preta, o número da sorte o 6. Previsão para hoje também para você do signo de Virgem. Nascido do dia 23 de agosto a 22 de setembro, o momento favorece decisões práticas e escolhas mais conscientes. No amor, procure ouvir antes de tirar conclusões. No trabalho, a produtividade será sua aliada. A cor do dia para você hoje é rosa, o número da sorte o 3. Previsão para hoje também para você do signo de Libra, nascido do dia 23 de setembro a 22 de outubro. Uma situação mal resolvida começa a encontrar um caminho mais tranquilo. No amor, não tenha medo de falar sobre seus sentimentos. No trabalho, negociações podem avançar. A cor do dia para você hoje é roxa, o número da sorte o 8. Previsão para hoje também para você do signo de Escorpião, nascido do dia 23 de outubro a 21 de novembro. Você irá perceber com mais clareza quem realmente merece a sua confiança. No amor, intensidade sem exageros deixa tudo mais leve. No trabalho, mantenha seus planos em silêncio até a hora certa. A cor do dia para você hoje é laranja, o número da sorte o 4. Em destaque, pode aumentar o volume que vem chegando melhor com Porto do Som, o medley de valsas e o medley sertanejo para você cantar junto e não tem vergonha de ser feliz. Depois não diga que o Loivinho não te avisou. Segura essa emoção.
6: Vou apresentar para vocês a dupla de trompete da Porto do Som, Matheus e Fábio.

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1: Muito bem, enquanto temos 10 horas 50 minutos em destaque para você, o terceiro e último bloco especial do horóscopo do dia. Previsão para hoje para você do signo de Sagitário, nascido do dia 22 de novembro a 21 de dezembro. Um convite ou contato pode trazer uma experiência interessante. No amor, permita-se viver um momento. No trabalho, a criatividade ajuda a encontrar soluções. A cor do dia hoje para você é marrom. O número da sorte, o 7. Previsão para hoje também para você do signo de Capricórnio, nascido do dia 22 de dezembro a 19 de janeiro. O dia pede menos preocupação e mais confiança no caminho que você escolheu. No amor, valorize os pequenos gestos. No trabalho, uma pendência pode ser finalmente resolvida. A cor do dia para você hoje é cinza. O número da sorte, o 10. Previsão para hoje também para você do signo de Aquário, nascido do dia 20 de janeiro a 18 de fevereiro. Você pode se surpreender com a reação positiva de alguém diante de uma ideia sua. No amor, a leveza será a sua melhor escolha. No trabalho, não tenha medo de apresentar sugestões. A cor do dia para você hoje é bege, o número da sorte, 11. Previsão para hoje também para você do signo de Peixes, nascido do dia 19 de fevereiro a 20 de março. Uma situação que parecia confusa começa a ficar mais fácil de entender. No amor, confie mais no que você sente. No trabalho, evite distrações e siga o seu ritmo. A cor do dia para você hoje é azul. O número da sorte, o 1. Muito bom dia, Mirna, em nossa sintonia. Um forte abraço a você, abençoado dia. Obrigado pela sintonia. Pediu para curtir a sua música? Tá chegando em destaque, banda Universo com Filé, a Cubana.

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1: Eu tô tentando lembrar aqui que dias difíceis também fazem parte da vida de todo mundo, sem exceção, né? Qualquer pessoa que você imaginar. Os dias difíceis são complicados. As coisas ficam cinzas de uma hora para outra, já percebeu? É assim mesmo. Tentando me acostumar com os dias em que tudo fica complicado, fica difícil, fica todo atrapalhado, desorganizado, sabe? Eu sei lá, são tantas e tantas coisas na cabeça e os pés precisam ficar no chão, né? Tentando ficar firme, tentando ficar forte, buscando ser forte. Fazendo planos, sonhando, lutando contra o tempo, o relógio. Eu te confesso, um pouco obcecado com esse negócio de tempo. Sou obcecado por tempo. Sou pontual demais, às vezes, penso demais no tempo. São tantas coisas acontecendo o tempo todo. E mais uma vez eu aqui buscando me curar, me cuidar, me organizar, me planejar, me projetar. Viver cada instante intensamente. Até lembrei de uma música, só para encerrar aqui o papo. Tem uma música do Fábio Júnior assim, né? Voltei a fazer plano, sou fã do Fábio Júnior. Depois de tantos desenganos, coração, uma coisa mais ou menos assim. Voltei a fazer planos. Se você puder, dá uma olhada lá. Aliás, ouça, né? Veja e ouça também. Voltei a fazer planos, Fábio Júnior. E você tem feito planos? Quais são os seus planos para hoje? Você pode contar para mim? Conta aqui nos comentários. O que você tem feito e o que você tem planejado? Quais são os seus planos para hoje? Para agora eu planejo tomar um cafezinho. Vamos pro cafezinho? Tomar um cafezinho é um bom plano, você não acha?
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4: Muito bem, contemos 11:07. 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E o TRE do Rio Grande do Sul também nesse mês, nessa época de eleições, também tem vaga para auxiliar de eleição. Ele que dará apoio em treinamentos e orientações, preparação, configuração e testes de urnas e equipamentos, suporte aos locais de votação, instalação, distribuição e recolhimento de materiais eleitorais, atendimento de chamados e reposição de componentes e também organização de materiais e reporte de problemas. A atuação será presencial e a contratação temporária. Remuneração de R$ 1.766,28, considerando a proporcionalidade do período trabalhado. Benefícios, o vale alimentação de R$ 13,57 e mais transporte. Quem tiver realmente interessado é só entrar em contato pelo fone WhatsApp 519-9818-4168. 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Interessados podem entrar em contato pelo fone WhatsApp 519-9997-7733. 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Em destaque, muito mais música, André Renner com esta bela regravação, Vem Me Ajudar, Ibana Motriz, com a deusa do bailão.

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2: Onze horas e 16 minutos.
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7: Muito bem, 11 horas 18 minutos e um convite muito especial. Tá chegando o encontro da terceira idade, da melhor idade aqui de Salvador do Sul. Venha participar de um momento especial de convivência, alegria e integração. É amanhã, dia 26 de agosto, tendo como local a Associação do Bairro Estação. O horário é a partir da 1h30 até as 16h. Lembrando que haverá transporte passando pelas comunidades do interior de Salvador do Sul a partir do 12h30. E o roteiro será o mesmo de sempre. Vamos juntos compartilhar boas histórias, fortalecer as amizades e construir novos momentos. E que vocês repassem o convite para todos os integrantes do seu grupo. Contamos com a presença de todos. É amanhã, então, o encontro da terceira idade, da melhor idade aqui em Salvador do Sul. 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E o Sindicato dos Trabalhadores e Agricultores Familiares de Salvador do Sul e São Pedro da Serra, lembrando a você da declaração do ITR, o Imposto Territorial Rural 2026. Agendamento pelo telefone WhatsApp 519-9274-5863 ou diretamente no sindicato. Documentos necessários, escrituras das terras, o recibo do INCRA 2025 ou 2026. Lembrando que atendimento somente com hora marcada, portanto, agende seu horário com antecedência e não deixe para a última hora, evitando com isso multas e transtornos. Lembramos a você que o prazo final para a declaração do Imposto Territorial Rural, o ITR 2026, é no dia 30 de setembro. Você curtindo e recordando Jaqueline na nossa programação com Adson e Alana. Muito bom dia, Neuci, Cecília Groth, Senimaia, Fátima da Silva, Maria Bernadette Kuhn, Lorinei Maria Kunzler, curtindo a nossa postagem no Facebook da Rádio Nova Salvador. Chegando a pedidos, Abel e Benício, Kaique e Felipe, do final pro começo. É o melhor do sertanejo universitário pra você a partir de agora. Bom dia!

0: 11:29.
1: Olá, ouvinte da Rádio Nova Salvador. Aqui é Caroline Andréia Klein, advogada, e trago no nosso Minuto Jurídico esclarecimentos legislativos e as novidades no mundo do direito. Sua empresa

0: paga vale alimentação, ajuda para transporte ou algum prêmio mensal aos funcionários? Então, existe uma pergunta importante. Esse benefício tem regras claras ou simplesmente começou a ser pago? Esse é um detalhe que muitas empresas deixam para depois e que pode gerar um problema trabalhista. A legislação permite que determinados benefícios não integrem o salário, mas isso não significa que basta dar ao pagamento o nome de auxílio, benefício ou prêmio. No auxílio alimentação, por exemplo, o pagamento, de regra, não deve ser feito em dinheiro. No Vale Transporte também existem regras próprias. E os prêmios são os que exigem maior cuidado. A CLT considera prêmio um desempenho extraordinário. E por isso, o prêmio à assiduidade de forma simples, só porque a pessoa cumpriu a sua jornada, pode gerar discussão. E é aí que entra a importância da regulamentação. A empresa precisa deixar claro quem tem direito, qual é a finalidade do benefício, os critérios para o recebimento, quando ele pode ser suspenso e como será feito o pagamento. Em qualquer benefício, é importante também verificar a convenção ou acordo coletivo da categoria. No direito do trabalho, o nome que a empresa dá ao pagamento importa menos do que a forma como ele funciona na prática. Benefício sem critério, sem documentação, pode deixar de ser uma vantagem e se transformar em um passivo. Para mais informações, até o próximo Minuto Jurídico.
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0: 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E o Sindicato dos Trabalhadores Agricultores Familiares de Salvador do Sul e São Pedro da Serra promove mais um belo curso. É o curso de nota fiscal avulsa eletrônica e uso do aplicativo Nota Fiscal Fácil para produtores rurais. O evento ocorre dos dias 14 a 17 de setembro, sempre no horário da tarde, tendo como local o sindicato. E lembrando que o curso é gratuito. Então é no próximo mês de setembro, dia 14 até o dia 17. Mas atenção, produtor, faça sua inscrição no sindicato. Dúvidas pelo telefone WhatsApp 519-9274-5863. Lembrando que é a última oportunidade de poder aprender mais sobre o aplicativo de nota fiscal fácil e fazer a emissão das notas esse ano. Aprenda, portanto, na prática a emitir notas fiscais avulsas eletrônicas e usar o aplicativo Nota Fiscal Fácil com segurança e facilidade. Em destaque, música nova, trabalho com a banda Código Secreto, participação do Luciano da banda Passarela com Bandoleira. Sim, mais um.

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1: Olá, ouvintes da Rádio Nova Salvador, 87.5 FM. Eu sou o Fernando, da Superbanda Chopão. Nós também estamos na programação da Rádio Nova Salvador e trazendo a nossa nova música, Loirona do Sul, com participação de Cleiton Borges.

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3: Olá, meu amigo, minha amiga, de todos os dias que me ouvem nesse horário. Eu sou o psicólogo Júnior Quisté, sou palestrante. No mês de outubro, estarei em cerca de 18 cidades em todo o sul do Brasil para o Outubro Rosa e recentemente escrevi o livro Sobreviver. Nesse mundo de informações, de acesso rápido que nós temos à nossa disposição a qualquer instante, enfim, uma pergunta sempre vem à tona. Se nós sabemos o que devemos fazer, por que é que a gente não faz? E eu elenquei algo aqui que eu confesso a vocês, estou preparando para uma palestra nesta semana que fala sobre ter qualidade de vida, ou seja, viver mais, mas viver bem ao mesmo tempo, não? E eu elenco, eu gosto sempre de elencar esses cinco pilares aqui que eu gostaria de passar a vocês. Aliás, eu fiz também essa postagem lá nas minhas redes sociais na semana passada. Cinco pilares de transformação. Vamos ver quantos desses você exerce diariamente. Movimente-se. O corpo humano foi projetado para ação. O exercício físico regular libera endorfina, reduz o estresse, melhora a circulação e fortalece a saúde cardiovascular. Movimento é a chave para a longevidade e a disposição diária. Cuide da sua alimentação. A comida que você consome é o combustível do seu corpo e da sua mente. Priorize alimentos naturais, rico em nutrientes, e reduza os ultraprocessados para manter seus níveis de energia estáveis e prevenir doenças. Cultive novos hábitos. Nossa vida é o resultado da soma de pequenos comportamentos repetidos diariamente. Adicionar hábitos positivos de forma consistente transforma o estilo de vida a médio e longo prazo de maneira sustentável. Aprenda sobre meditação. A mente precisa de descanso consciente. A prática diária da meditação melhora o foco, reduz a ansiedade e ensina a reagir com clareza aos desafios em vez de agir por impulso. Tenha relacionamentos saudáveis. Somos seres sociais. Construir e manter laços com pessoas que apoiam o seu crescimento, respeitam seus limites e trazem paz, reflete diretamente no seu bem-estar emocional. Movimente-se, cuide da sua alimentação, cultive novos hábitos, aprenda sobre meditação e tenha relacionamentos saudáveis. Os cinco pilares da transformação humana por este psicólogo Júnior Quisté. Braços de luz, espero que você tenha um dia sensacional e até a próxima.
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8: Muito bem, 11:50 e lembrando a você que a lancheria Três Marias na Bela Vista está contratando a vaga para a cozinha. Se você é organizado, dedicado e gosta de trabalhar em equipe, venha fazer parte do nosso time. Disponibilidade de sexta a domingo à noite em horários a combinar. Interessados é só entrar em contato pelo fone WhatsApp 519-9732-1304. E esta é a semana da pessoa com deficiência. Vem aí o quinto café colonial. Venha comemorar a semana da pessoa com deficiência com eles. Ajude nesta causa. Adquira sua ficha na PAI com a diretoria ou no CAS. O evento ocorre no próximo domingo, dia 30 de agosto, no horário das 3 às 6 da tarde. O valor da ficha por apenas R$ 50 e o local vai ser novamente no Salão Paroquial, embaixo da Igreja Matriz dos Três Santos Mártires das Missões, aqui de Salvador do Sul. Semana Nacional da Pessoa com Deficiência Intelectual e Múltipla. Respeitar as diferenças é valorizar as potencialidades. Portanto, é tempo de valorizar as capacidades, respeitar as diferenças e promover a inclusão. Juntos por uma sociedade mais justa e acessível. Lembrando que inclusão se faz com empatia, respeito e muito amor. E os nossos especiais no dia de hoje, nesta terça-feira, dia 25 de agosto, tem o Dia da Beleza com a cabeleireira Kelly Hansel. 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Chegando melhor para brilhantar o seu almoço musical Encanto da Feliz com medley Flávio Dalcin e banda Silver Song com Boca a Boca.

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3: Isso mesmo, a equipe da Rádio Nova Salvador quer desejar os mais sinceros votos de parabéns, muitas felicidades e muitos anos de vida aos queridos aniversariantes no dia de hoje. Parabéns e muitas felicidades para Alessandro Reschenbach, Jefferson Ritter, Leucádia Cecília Reichert, o Carlos Fries, Luciano Pinto Peraça, Elisângela Velasquez, Maria Odete Walizewski, Noemi Aleph, também a Marli Castro, Ângela Maria Miller, o Ademir José, o Elvio José Leff, o popular Cervejinha, Jaqueline Marcelli Borscheid, Raquel Oliveira, Júlio Machado, Michael Knoll, também a Renata Ferraz, Jaqueline de Hensel e o André Luiz Weschenfelder. A vocês os mais sinceros votos de parabéns, muitas felicidades e muitos anos de vida.
4: Meio-dia, 2 minutos.
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6: Bom dia, ouvintes empreendedores da Rádio Nova Salvador, aqui é o Thales. E esse mês viralizou uma notícia que me chamou bastante atenção. Em um supermercado lá de Santa Catarina, um cliente foi até o açougue e pediu um pedaço de picanha. E o funcionário, com brincadeira, perguntou em quem o cliente tinha votado para presidente na última eleição. E quando o cliente respondeu que tinha votado no Lula, o açougueiro entregou uma mortadela no lugar da picanha. Naquela zombaria relacionada à promessa de campanha que teve na última eleição, que o povo ia voltar a comer picanha. E a confusão tomou conta do estabelecimento, polícia militar chegou a ser acionada e o caso repercutiu bastante nas redes sociais. E esse episódio serve como um retrato de algo que a gente pode refletir hoje a respeito dos negócios. Nas redes sociais, a gente pode discutir política à vontade, pode tomar o nosso lado, é um espaço legítimo para isso. Mas no balcão do negócio, dentro do local de atendimento da empresa, isso pode ter consequências independente do teu tipo de negócio. Então, quando a gente mistura convicção política, fanatismo político com atendimento, a gente não está mais falando só para quem pensa igual a gente está falando para quem pensa diferente, que também é nosso cliente, também paga as nossas contas, também sustenta o negócio. No Brasil está dividido, isso é fato, mas o nosso negócio, o nosso estabelecimento precisa tomar um pouquinho de cuidado para não reproduzir essa divisão. O cliente que entra na loja, no salão, no consultório, ele não está ali para saber em quem o profissional vota. Ele está ali para ser bem atendido, para receber aquela solução ou produto da forma que ele deseja. Então, ser um fanático politicamente dentro do ambiente de trabalho pode custar caro, pode gerar problemas, pode afastar clientela de forma desnecessária, pode gerar uma exposição negativa, como esse próprio caso mostrou, e pode até virar confusão séria com polícia e repercussão nacional. Então, discurso político tem o seu espaço, independente de qual lado que você vai apoiar nessas eleições, mas o negócio tem outro propósito: acolher todo mundo, vender, prestar um bom atendimento, um bom serviço, uma boa venda de produto, independente do voto do cliente. Esse foi o Espaço do Empreendedor e para mais conteúdo sobre marketing e negócio, me segue no Instagram, @talismarketing. Que Deus te abençoe e abençoe o teu negócio.
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3: Olá, ouvintes da Rádio Nova Salvador. Está começando agora o programa Maratá e Destaque, com apoio cultural da cooperativa Sicredi Ouro Branco. Lembrando que nós temos um encontro marcado todas as terças e sextas-feiras, a partir do meio-dia, para você ficar sabendo de tudo o que acontece por aqui. Combate ao borrachudo. A Secretaria Municipal de Agricultura e Meio Ambiente de Maratá está realizando durante esta semana a aplicação do larvicida biológico BTI nos arroios existentes em território marataense. O produto é utilizado no controle das larvas do borrachudo, seguindo as orientações técnicas do Centro Estadual de Vigilância em Saúde. O BTI é um larvicida de origem biológica, reconhecido pela segurança e eficiência. Sua ação ocorre diretamente sobre as larvas do borrachudo, sem causar danos a peixes, aves, animais domésticos ou à vegetação local. O produto também é biodegradável e não é tóxico aos seres humanos. Importante, os insetos que já estão presentes no ambiente não são afetados pelo produto, por isso, recomenda-se o uso de repelente para ajudar a evitar as picadas. A arrecadação de alimentos realizada durante a Caminhada do Bem. O CRAS de Maratá recebeu a arrecadação de alimentos realizada durante a Caminhada do Bem, promovida no último sábado, dia 22 de agosto, pelo Espaço Bem-Estar Maratá, em comemoração aos seus 8 anos em parceria com o Sicredi. Ao todo, foram arrecadados cerca de 140 quilos de alimentos e agradecemos a todos que participaram e contribuíram com as doações. Cada gesto de solidariedade faz toda a diferença. Audiência pública. O município de Maratá realiza nesta próxima quarta-feira, dia 26 de agosto, a partir das 3 horas da tarde, na Câmara de Vereadores, localizada na rua 18 de julho, sem número, no centro, audiência pública para apresentação e discussão da Lei de Diretrizes Orçamentárias para o exercício de 2027. Agentes políticos municipais, autoridades e a população em geral foram convocados para participar. Retirada das sementes do programa Milho 100%. Os produtores rurais de Maratá já podem retirar as sementes de milho do programa Milho 100% na Secretaria Municipal de Agricultura e Meio Ambiente no horário das 8 ao meio-dia ou da 1:30 até as 5:30 da tarde, de segunda a sexta-feira. O programa oferece subsídio integral aos agricultores como forma de incentivar a produção agrícola e apoiar os produtores rurais, onde são disponibilizados até 2 sacos de sementes de milho gratuitos por CAF. A bola vai rolar pelo Campeonato Municipal de Futebol 7 de Maratá. Neste próximo sábado, acontece a primeira rodada da competição no campo do Gaúcho da Macega. A partir da 1:15 da tarde, com confrontos nas categorias aspirantes e titulares. Chame a família e os amigos e venha viver a emoção do Futebol 7 em Maratá. Feira do Produtor Rural de Maratá completa 1 ano. Na última sexta-feira, dia 21 de agosto, a Feira do Produtor Rural de Maratá comemorou seu primeiro ano em uma celebração especial que reuniu produtores, expositores e a comunidade. A feira se tornou um espaço onde os produtores podem apresentar e comercializar os alimentos, produtos caseiros e artesanais, mostrando um pouco do trabalho que é produzido no município. A feira também representa uma oportunidade para a geração de renda a partir da produção local, além de promover e incentivar que a comunidade conheça e valorize os produtos feitos por produtores e empreendedores de Maratá. A administração municipal, em parceria com a Emater RS Ascar de Maratá, parabeniza todos os produtores e expositores pelo primeiro ano da feira e pelo belo trabalho realizado ao longo deste período, mostrando à comunidade a diversidade, a dedicação e o trabalho de quem produz em Maratá. Maratá recebe certificação pelo Desenvolve Município. Maratá concluiu a etapa 2 do programa Desenvolve Município, iniciativa voltada à capacitação de servidores e à preparação dos municípios para a elaboração de projetos e busca por investimentos. O município foi representado pelo coordenador do desenvolvimento econômico, Fernando Schrammel. Ao longo de 10 semanas foram realizadas capacitações, mentorias e atividades práticas relacionadas ao planejamento, à estruturação de projetos, à viabilidade e às estratégias para o desenvolvimento local. A certificação reforça o compromisso de Maratá em buscar estratégias para fortalecer o desenvolvimento econômico do município. Atendimento no Centro Municipal de Saúde. Nesta próxima quinta-feira, dia 27 de agosto, o atendimento no Centro Municipal de Saúde será realizado até às 3:30 da tarde, sendo que após esse horário, os servidores estarão participando de uma reunião de educação permanente voltada à qualificação dos atendimentos e ao fortalecimento dos serviços de saúde municipal. Urgências e emergências serão atendidas pelo plantão 519-9654-8322 ou pelo 192. 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Você pode ler essas e outras notícias na página Município de Maratá no Facebook e no perfil do Instagram ou ainda no site www.maratá.rs.gov.br. Lembrando que temos um encontro marcado novamente a partir na próxima sexta-feira, dia 28 de agosto, trazendo em destaque mais notícias importantes do programa Maratá em Destaque, aqui pela Rádio Comunitária Nova Salvador 87.5 FM. A todos vocês, um abençoado almoço e uma ótima semana.
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7: Muito bem, contamos 12:19, chegando para você notícias importantes da assessoria de imprensa da Prefeitura Municipal de Salvador do Sul. Salvador do Sul soma 3 pontos na segunda Copa do Vale Master Taça Sicredi. O selecionado do município de Salvador do Sul superou a equipe de Barão por 3-0 em partida disputada no campo dos evangélicos em São Venelino no último sábado, dia 22 de agosto. A competição reúne equipes de Salvador do Sul, Barão, Harmonia, São Pedro da Serra, Tupandi, Broxir, Maratá e São Venelino. Parabéns aos atletas e à comissão técnica que já confirmaram vaga na semifinal da competição com uma rodada de antecedência. A administração municipal de Salvador do Sul convida a comunidade para audiência pública de apresentação e discussão da Lei de Diretrizes Orçamentárias para o exercício de 2027. Lembramos que o evento vai ser realizado hoje, nesta terça-feira, dia 25 de agosto, a partir das 15h, na Câmara de Vereadores, localizada na Duque de Caxias 422, aqui no centro, em Salvador do Sul. Atenção, agentes culturais de Salvador do Sul. Estão abertas as inscrições para o edital de subsídio cultural. uma oportunidade para apoiar projetos, iniciativas e ações que fortalecem a cultura em nosso município. Lembramos, porém, que o período de inscrições se encerra no próximo dia 31 de agosto. Não perca, portanto, esta oportunidade de transformar a sua ideia em ação cultural e contribuir para o desenvolvimento artístico e cultural de Salvador do Sul. Em caso de dúvidas, entre em contato com a Secretaria Municipal da Cultura, Turismo e Comunicação através do 0800-455-8282. A Prefeitura Municipal de Salvador do Sul está com processo seletivo simplificado aberto para fins de contratação temporária de monitor de escola. A ficha de inscrição, disponível no site, na aba Editais, deve ser entregue junto com a documentação exigida na Prefeitura no horário das 8 da manhã às 11:30 ou da 1:30 às 4:30 da tarde, de segunda a sexta-feira. A primeira foi inesquecível, a próxima promete ainda mais. Salvador do Sul realiza até o dia 1º de setembro a campanha multivacinação, voltada à atualização da caderneta de vacinação de crianças e adolescentes de 0 a 15 anos de idade. Traga, portanto, seu documento de identificação, o cartão SUS e a caderneta de vacinas. 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

0: Muito bem, 12 horas 23 minutos. Meu Deus, Cléo, vamos ver a picolé desse jeito. Boa tarde.
1: Boa tarde, Luiz Alberto. Olha, falar que nem a cerola, tá? Se bem complicado. Que nós já tivemos dias assim com temperaturas bem mais baixas, temperatura negativa em Salvador do Sul, mas hoje, talvez pela umidade que tem no ar, né, Luiz?
0: A sensação.
1: Aliás, era pra ter sol, né?
0: É, mas.
1: Tá. Cadê o sol?
0: Cadê o sol?
1: Ô, Loivo.
0: A sensação térmica tá difícil.
1: Mas hoje. sério que eu tô batendo queixo aí. Olha, não, que eu tô bem empacotado. E olha, acabei de almoçar, o corpo com mais calorias, a gente não podia, em tese, tá passando tanto frio.
0: Mas mesmo assim.
1: Loivo Alberto.
0: Vamos lá.
1: Eu tomo hoje licença do seu prestigioso horário aqui na Nova Salvador.
0: Lá, vamos nós.
1: Para convidar os ouvintes, convite aos ouvintes.
0: Vamos lá.
1: Para a sexta edição do pedal SS Bikers, Loivo Alberto. Sexta edição, aliás, você me mandar um textinho aqui pra rádio pra rodar um pouquinho aqui.
0: Pois é.
1: Neste ano o evento será em benefício das APAES de Salvador do Sul e de Barão.
0: É de Barão também?
1: Também, Loivo Alberto.
0: Que legal.
1: Então, dia 27 de setembro, é um domingo, a largada às 8 horas da manhã no Parque Municipal. Os inscritos terão direito ao café da manhã, que vai ser servido lá a partir das 7 horas. Medalha, plaquinha, seguro atleta, card de apoio, pontos de apoio durante o circuito, serão duas opções: o trajeto curto com 30 km e 500 metros de altimetria e o longo com 45 e 800 metros de altimetria. As inscrições no site bikedosul.com.br, você procura lá o evento Sexto Pedal SS Bikes. Loivo, já são 83 inscritos até hoje de manhã.
0: E lembrando,
1: falta um mês ainda, né, Loivo?
0: O valor da inscrição

0: bicicleta em dia também, ah, tem que estar bem de freio, tem que estar bem engraxada a bicicleta, sim, enfim, os pneus, né?
1: Sim.
0: Para plena segurança de todos, né?
1: E lembrando, né, Cléo, uma pergunta que me fizeram hoje de manhã em respeito do trajeto, do percurso.
0: Oi.
1: Esse curto e o longo, ele vai pelo mesmo caminho?
0: Em parte sim, é? Em parte sim. Daí o curto, obviamente, ele vai dar uma abreviada.
1: Sim,
0: né?
1: Mas o trajeto é o mesmo.
0: É, a saída é a mesma. É. Sim, sim, ah, a primeira tá. parte é a mesma.
1: Tá, não, isso que me perguntaram. É. E depois os 15 quilômetros a mais segue, né?
0: E sobe.
1: E sobe.
0: Sobe e sobe. É. Esquenta, se tiver frio vai esquentar, Loiva. A subidinha esquenta, né? Mas claro, é um circuito, são dois circuitos e a gente sabe que tem pessoas que não pedalam todas as horas, que não tem tanto preparo, né?
1: Sim, sim.
0: Mas por outro lado, Loiva, tem gente que vem de longe e está acostumado a pedalar e quer um circuito um pouquinho mais desafiador, por isso das duas opções, né?
1: Sim. Né? E eu gostei muito do ditado que diz ali no final do cartaz, Cléo. Pedale por você, pedale por todos e faça a diferença.
0: Exato, fazendo legal, a diferença, Cléo, neste ano em favor da PAI de Salvador e da PAI de Barão. Muitos outros eventos já foram realizados, por exemplo, para o Corpo de Bombeiros Voluntários, para o Hospital São Salvador. Isso. E dessa vez o pedal vai ajudar dentro do possível com seus apoiadores, né, com seus inscritos, as APAIs.
1: Que legal. Tá aí o convite especial para você, então. Lembrando que a virada do lote, então, vai ser do dia 31 em diante.
0: Exato.
1: Então aproveite. Dia 30 ainda tá aí. Cleuzinho, temos lançamento. Bibiana Bolacel, com a participação do Corpo e Alma. Agora sem o Wagner Schneider, né?
0: Ah, ele ainda vai se apresentar com o Corpo e Alma lá no Araújo Viana.
1: É?
0: Na Araújo Viana vai ser a despedida, sim.
1: Mas que
0: vai
1: chique,
0: ter.
1: Homem.
0: O slogan é: o baile virou show. Exato.
1: Que legal.
0: Eu fui no Araújo Viana esses dias, assisti ao show do Roupa Nova.
1: Tá louco.
0: E aí veio, entre os reclames, a propaganda dos próximos eventos, tá lá o Corpo e Alma. E o Corpo e Alma também divulgando nas suas redes, o Araújo Viana. O bailão virou show, Loiva. E depois ele vai lá pra banda Destaque Nacional.
1: Aí, ó. E a bela música Pátio do Posto. Ó, o nome da música hoje. Trazendo em destaque para você. Lembrando que hoje temos um aniversariante especial, nosso querido ouvinte, popular cervejinha, caso tu conheça. O Hélio José Leff, né? O Elvio José Leff, tá de aniversário hoje. Então quero desejar a ele, em nome de toda a comunidade de Salvador do Sul, São Pedro da Serra, né? Votos de parabéns e muitas felicidades. Então, para vocês chegando também em destaque, Bibiana Bolacel, participação do Corpo e Alma, o Pátio do Pasto.
0: Do Posto, né?
1: Pátio do Posto. Olha, essa aí vai estar no Paiadão, com certeza.
0: Vamos lá,
1: vai
0: então.
1: Gostar.

0: Obrigado, gente! Quem gostou, grita aí!
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3: Meio-dia e 31 minutos.
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1: Doze horas mais 35 minutos desta terça-feira, 25 de agosto. Tempo encoberto em Salvador do Sul, temperatura de 13 graus nesse momento aqui no centro da cidade. E assim vamos começando mais um programa do meio-dia. A gente vai junto com você até o meio-vinte, com o apoio cultural de Centro Real, também conosco o Hospital Unimed Vale do Caí, o Evo, Mecânica Fávero, Sicredi Ouro Branco, Floricultura Mimos e Pétalas. 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Governador Eduardo Leite nomeia professores aprovados em concurso público. Trump diz que retirou Minas de Hormuz e alerta Irã contra a reposição. Torcidas de Inter e Grêmio esgotam ingressos para o Grenal 453. Clássico acontece na noite desta quinta-feira pela ida das quartas de final da Copa do Brasil no Beira-Rio. Governo federal avalia prorrogar prazo para suspensão de vencimentos de dívidas rurais. Máquinas de envase fabricadas em Caxias do Sul ganham espaço em cervejarias francesas. Avião de pequeno porte cai em Minas Gerais e piloto salta de paraquedas. Secretário de Trânsito diz que Rio Grande do Sul era caso emblemático de muitas multas no Free Flow. Autuações estão suspensas. Para abrir a parte musical do programa do meio-dia, musical São Francisco.

12h43, programa do meio-dia para você na Nova Salvador, Copa Cultural de Floricultura, Mimos e Pétalas, no centro de Salvador do Sul, pronto a te ajudar a transformar um presente numa linda mensagem a quem você quer bem. 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

12:50, a gente vai seguindo com o programa do meio-dia, com o apoio cultural de Mecânica Fábio, sua oficina credenciada Bosch no centro de Salvador do Sul, agende seu serviço pelo WhatsApp 3638-1287. 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Olha só, a Administração Municipal de Salvador do Sul convida a comunidade para audiência pública de apresentação e discussão da Lei de Diretrizes Orçamentárias para o exercício de 2027. O evento vai acontecer hoje à tarde, às 15h, na Câmara de Vereadores, né, que se localiza aí aos fundos da Prefeitura de Salvador do Sul, na Duque de Caxias 422. Reunião aberta à comunidade, portanto, para discussão da Lei de Diretrizes Orçamentárias para o ano que vem. Salvador do Sul voltou a vencer na segunda edição da Copa do Vale Master de Futebol, Taça Sicred. Na tarde de último sábado, os atletas salvadorenses estiveram lá em São Venelino, onde a equipe de Salvador do Sul goleou o Barão por 3-0. Salvador do Sul, 3 jogos, 3 vitórias até aqui na competição. Essa aqui é a segunda edição da Copa do Vale Master, e também reúne times de Harmonia, São Pedro da Serra, Tupandi, Broxir, Maratá e São Venelino. Desde ontem, segunda-feira, o sistema de pedágio eletrônico passa a ser integrado ao aplicativo CNH do Brasil, oferecendo aos motoristas mais uma alternativa para consultar passagens e tarifas. Pelo aplicativo, o usuário poderá visualizar as passagens realizadas e, na opção como pagar, será direcionado ao canal oficial da concessionária responsável para realizar o pagamento. A CNH do Brasil não realiza pagamentos e não solicita dados bancários, cartões ou senhas. Esse alerta aí, né? Antes que vire em golpe isso aí também. 12:53, vamos lá com mais música.

12h59. 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

0: 1:02.
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2: Notícia do portal G1. O ministro do Desenvolvimento, Indústria, Comércio e Serviços, Márcio Elias Rosa, e o representante comercial dos Estados Unidos, Jameson Greer, vão se reunir virtualmente na próxima segunda-feira, às 12:30, no horário de Brasília. A informação foi confirmada à TV Globo por Márcio Elias Rosa. Segundo o ministro, a reunião foi acertada após troca de mensagens entre ele e Greer. O encontro será a primeira etapa de uma agenda definida pelos dois países para a retomada das negociações técnicas sobre as barreiras comerciais impostas pelos Estados Unidos. O objetivo inicial do governo brasileiro é ampliar a lista de produtos isentos das tarifas americanas. Em uma etapa posterior, a intenção é discutir a reversão das medidas adotadas pelos Estados Unidos. A prioridade do Brasil de ampliar as exceções ao tarifaço já havia sido apontada pelo ministro na retomada das conversas entre os dois governos.
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2: Sol querendo aparecer timidamente em Salvador do Sul, temperatura de 14 graus. Esse é o programa.

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5: 1h15, finaleira do programa do meio-dia dessa terça. Na sequência, Liliane Hermes com o show da tarde. Depois a Tita com o Bailanta. Eu volto aqui às 6 horas com o Paranão.
6: O que é que você tem aí que não tem nos outros? Então me diz, Ana Castela.

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1: Uma hora e 30 minutos.
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2: Somos Embalos do Show da Tarde, estamos iniciando. Muito boa tarde, sejam bem-vindos, obrigada pela audiência. Eu, Lili Hermes, estarei contigo, estaremos juntos até as 16h30. Terça-feira, 25 de agosto de 2026, estamos em 13 graus neste momento em Salvador do Sul, tempo ensolarado. Apesar do frio, tá bem lindo esse dia, tá bem bacana. Isso é bom, né? Isso é bom. Sol é sempre bom. 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Beleza, próxima por aqui chegando com Israel e Rodolfo, Batom de Cereja. Boa tarde.

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5: Quando são 1:49, estamos sim juntinhos por aqui, fazendo companhia, né? Um para o outro, uns para os outros, nesta corrente linda de amizade que é a Rádio Nova Salvador. Um abraço ao pessoal querido de São Pedro da Serra e o interior, Salvador do Sul e o seu interior. Maratá, Poço das Antas, São José do Sul, Tupandi, Pareci Novo. Pessoal que está aí na sintonia através do aplicativo, através da internet. Muito boa tarde para Reni Lourens. Boa tarde, amiga. Boa tarde, Reni. Como é que tá? Tudo bem? Tudo legal? Impossível não estar bem com uma tarde tão bonita, né? Obrigada pela tua companhia e sempre dar aquele boa tarde que a gente gosta, faz toda a diferença. Sentir que estamos bem aí, bem acompanhados. Quem mais está na companhia, já envia o teu oi, o teu boa tarde. 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Bom demais, faltando 9 minutos para as 2. Seguimos a nossa programação musical, trazendo mais música em destaque, as mais tocadas. Boa tarde, o amigo da construção, o pedreiro, o pintor na companhia da rádio. Pessoal dos bares, um grande abraço das lancherias. No escritório, na empresa, no comércio e nas lojas. Muito boa tarde.
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5: Vamos curtir agora Alexandre Pires cantando essa música que a gente conhece, claro, com a participação do Leonardo, é o Temporal de Amor.

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3: Muito bem, quando são 2:04, vamos ao nosso giro de notícias no Show da Tarde, as principais notícias em destaque. Consórcio pede e Prefeitura de Porto Alegre prorroga o prazo para abertura de comércios no viaduto Otávio Rocha. Lula desmarca a vinda ao Rio Grande do Sul. Nas eleições, a pesquisa do Real Time, Juliana Brizola tem 38% e Zuco 32% no Rio Grande do Sul. Vamos ver como está a disputa entre os candidatos ao governo do Rio Grande do Sul no Instagram. Desde que a campanha eleitoral das eleições começou no dia 16 de agosto, cada canteiro livre em Porto Alegre se tornou um espaço para fixar bandeiras de propaganda para os candidatos. Assim como a vista da janela também do ônibus fica poluída do lado de fora, na palma da mão dos eleitores, as redes sociais também são um espaço para promoção política. Com o alcance vasto que as redes sociais atingem, cada concorrente utiliza de suas estratégias para conquistar um maior número possível de eleitores, além da visibilidade. No Instagram, os postulantes ao Palácio Piratini, Gabriel Souza, MDB, Juliana Brizola, PDT, Luciano Zucco, PL, Marcelo Maranata, PSDB, começaram seus movimentos ainda na pré-campanha e há cerca de uma semana turbinaram seus perfis, cada um com uma estratégia diferente para atrair o público. Gabriel Souza, desde que a campanha eleitoral começou, realizou 27 publicações em seu perfil no Instagram. E Juliana Brizola realizou 30 publicações desde o dia 16. O Luciano Zucco realizou, desde o início da sua campanha, 32 publicações. Marcelo Maranata realizou 20 publicações em seu perfil desde o início da campanha. 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
3: Bom demais! Eu fiquei sabendo desde de manhã, já hoje está de aniversário nosso amigo Cervejinha. Que maravilha! O pessoal está reunido, né? Compartilhando esse momento de muita alegria, muitas felicidades. Loivo Alberto e sua turma estão aí com o Cervejinha. Foi, né, para aquele almoço especial. E que legal, hein? Um grande abraço para ti, Cervejinha. Muita saúde, muita paz, muito sucesso, dinheiro no bolso, mas, acima de tudo, muita saúde para estar compartilhando sempre da amizade e dos bons momentos da vida. Um grande abraço ao nosso querido amigo e ouvinte Cervejinha. E, é claro, a todos que estão na sua companhia aí para aquele almoço especial. Deve ter uma sobremesa rolando, claro que sim. Um abração para todos vocês. Loivo Alberto, maneira aí, viu, Cervejinha? O Loivo é bom de garfo. Te cuida com ele, é bom de garfo esse homem. Então, vamos ver aí, hoje é dia de festa. Vamos trazer dia de festa com os atuais, abrindo uma exceção aqui na programação especial pro Cervejinha.

0: E a gente adora Bruno e Marrone, né? Agarrada em mim? É show ter a tua companhia. São 2:14. Muito bem, muito boa tarde. Obrigada até aqui por estar com a gente. Como vai, Murilo, meu amigo? Tudo certo?
1: Oi, Lili, aqui é o Murilo da Bruxaria Hertel. Manda uma música aqui pra nós.
0: Mas claro que eu mando uma música pra vocês, Murilo. Tudo certo hoje na casa do vô, da avó? É, junto, trabalhando um pouquinho, ajudando na borracharia? Não, né? Ah, brincando, claro que sim. Um abraço pro meu amigo Murilo, um alô para todos os amigos da Borracharia e Pneus Hertel, toda a família Hertel, um abração para vocês. Vamos lá, daqui a pouquinho eu vou trazer a Ana Castela para ti, Murilo, mas agora tem bonde do forró.

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3: 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Próxima música chegando e a gente aproveita e manda um alô especial para Apareci Novo, sempre participando. Meu amigo, tudo certo, Silvério? Um abraço para ti, Silvério, Rainer e André, ao pai Lucindo em Salvador do Sul, a sua família, amigos e a equipe da Benoite. Tudo legal, né? Uma ótima tarde. Jacinta Schomer também na nossa companhia. Um beijo para a senhora, tudo de bom, Jacinta. Ótima tarde. E na sequência tem Munhoz e Mariano, Pieter e Rafael e ainda Nayara Azevedo com Ana Castela.
4: Lembrou? Bora!
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0: abraço, né, Mariana?
1: É boiadeira.
2: É boiadeira.
1: Ana Castela!
0: Mariana de Vida!
1: Não, a princesa, gente.
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2: Bora lá comigo, é o show da tarde, 2h34. Oportunidade o TRE está dando para a época das eleições. TRE Rio Grande do Sul está com vaga para auxiliar de eleição. Você vai precisar apoiar treinamentos e orientações, preparação, configuração, testes de urnas e equipamentos, suporte aos locais de votação, instalação, distribuição e recolhimento de materiais eleitorais, atendimento de chamadas e reposição de componentes, organização de materiais e reporte de problemas. A atuação é presencial, contratação é temporária, remuneração de R$ 1.766,28, considerando a proporcionalidade ao período trabalhado. Terá benefícios como alimentação, R$ 13,57, mais transporte. Encontrei alguém. Se tem interesse, entre em contato no 519-9818-1441-68. Deixei de ser cowboy por ela. Também vaga na Farmácia Saúde. A Farmácia Saúde de Salvador do Sul está contratando farmacêutico que esteja formado ou formada, né? Ou se formando para trabalhar em sua farmácia. Interessados podem entrar em contato pelo fone WhatsApp 519-9997-7733. 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A festa tá bonita. Beleza, vamos com mais música. Agora chegam eles, os Barões da Pisadinha, Morena Diferente. E depois pros meus amigos da Borracharia Pneus Ertel e pra ti, Murilo, tem Panda.
3: Felipe Barão.

banda, essa é das mais tocadas, está no topo das mais tocadas, Panda com Eu Te Seguro. São 2h42, vamos lá, vamos trazendo mais música. Nossa querida ouvinte Jacinta Schomer, muito boa tarde. Vamos dar um alô especial para Vera Mafacioli, um beijo minha amiga. Um grande beijo para ti, fique bem, o Mylon, a Vera Lisenfeld também, boa tarde. Um abraço a Lucena Hensel, um abraço para Leci Hensel também. Claro, todos os demais que estão em nossa companhia. Tem Paula Fernandes, amar de novo.

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0: 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E o show da tarde são 2h49. Morre o sócio fundador do frigorífico Quesini de Vila Rica Farroupilha. Morreu nesta terça aos 91 anos Hilário Quesini, um dos sócios fundadores do frigorífico Quesini. O frigorífico é um dos mais antigos do ramo avícola e que ao longo da sua história sempre esteve sob a administração do mesmo grupo familiar. O frigorífico foi fundado em 1º de novembro de 1968 e está prestes a completar 58 anos de atividades. Hilário era filho de Felipe Tomás Quesini e Amália Mazarol Quesini. Tinha 8 irmãos e era casado com Adélia Mercedes Rigatti Quesini, com quem teve 3 filhas, Sandra, Sônia e Simone. Deixa também os genros Roney, in memoriam, Jonas e Sandro, os netos Felipe, Juan e Dara e a bisneta Helena. Além de sócio fundador do frigorífico, Hilário também era sócio da cantina Adega Quesini. De acordo com os familiares, dedicou sua trajetória de vida à família, ao trabalho e à comunidade de Santa Lúcia, em Vila Rica. Giro de notícias no show da tarde, agora 2h51, juntos com Mega Goglio.
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0: Muito bem, atenção agricultores, produtores, para o ITR 2026. O prazo final de entrega do ITR, que é o Imposto Territorial Rural, é 30 de setembro. Faça contato com o sindicato no 519-9274-5863. Leve escritura das terras, recibo do CCIR INCRA 2025 ou 2026. Mas, lembre-se, o atendimento é somente com hora marcada. Antes de ir, faça contato pelo WhatsApp e agende o seu horário, não deixe para a última hora, evite multas e transtornos. Prazo final do ITR, Imposto Territorial Rural 2026, é 30 de setembro. Comunicado do Sindicato dos Trabalhadores, Agricultores e Familiares de Salvador do Sul e também São Pedro da Serra. Chegando na sequência, Otávio Augusto e Gabriel com Bodas de Ouro. Linda essa canção.

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Luan Santana, Luan Santana, mas na verdade vocês devem ter, né, percebido que quem canta é o padre Fábio de Melo, com a participação de Luan Santana, Quando o Sono Bater. Curtimos Otávio Augusto e Gabriel, Bodas de Ouro, são 3 da tarde. Para finalizar este bloquinho, a gente vai trazer ela, vocês vão gostar. Para quem está na sintonia, Perla chegando com Eu Vou Sonhar.

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0: Muito bem, vamos trazendo mais notícias em destaque para esta terça-feira, agora 3:06. 15 graus em Salvador do Sul, tempo parcialmente nublado. Tem aí abertura do sol, mas daqui a pouquinho, né? Daqui a pouquinho ele já dá uma sumida, esfria. Morre o jovem de 28 anos, vítima de grave acidente na BR-386 em Montenegro. Bruno Martins Carvalho, de 28 anos, morreu após ficar gravemente ferido em um acidente ocorrido na noite do último domingo, na 386, próximo ao pedágio de Montenegro e à divisa com Nova Santa Rita. O jovem era passageiro de uma caminhonete Peugeot envolvida na colisão. O acidente aconteceu por volta das 20 horas, conforme a Polícia Rodoviária Federal, a ocorrência envolveu 3 veículos e teria começado com uma colisão traseira seguida de uma batida lateral. Bruno está sendo velado na capela velatória do bairro Creche em Triunfo. Seguimos com mais informações em destaque para o dia de hoje. Esposa de Lito Souza diz que estudos não têm vaga para tratamento experimental. Segundo Mila Seidel, estudo com ION717, apontado como principal esperança para o influenciador, está fechado para novos participantes. No mundo, Canadá diz que acordo dos Estados Unidos era muito ruim. Autoridades canadenses destacam demandas excessivas e vantagens para o Washington. Saiba os sintomas e os tratamentos para a febre do Nilo Ocidental. Medida preventiva é evitar a reprodução e a picada de pernilongos. 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
0: Bom demais! Amanhã, então, é dia 26, então é amanhã o grande dia, o convite para o encontro da terceira idade. Venham participar de um momento especial de convivência, alegria e integração. Amanhã, 26 de agosto, na Associação do Bairro Estação, das 13h30 até as 16 horas, haverá transporte passando pelas comunidades do interior a partir do 12h30. O roteiro será o mesmo de sempre, então, vamos juntos compartilhar boas histórias, fortalecer amizades e construir novos momentos. Repassem nos grupos do WhatsApp de vocês que amanhã tem um encontro da terceira idade. Então, repasse esse convite e junte, né, as amigas e os amigos para este encontro amanhã, a partir da 13h30, na Associação do Bairro Estação. Vai ter Itcherai, que maravilha! Então tá, boa tarde, Lilixi, ótima terça a todos. Na hora do baú, nas antiguinhas, toque uma da Sula Miranda, quem sabe Caminhoneiro do Amor. Mas claro, vamos trazer Caminhoneiro do Amor. É a Lucena Henzel. Um beijo, um cusse pra ti. Show da Tarde chegando com Zé Gustavo e Gabriel. Daqui a pouquinho, nosso giro de bandas do Sul. Não sai daí.

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5: Isso aí, compartilhe com os seus contatos no grupo do WhatsApp, coloca lá com as amigas no teu grupo. Bora ouvir a Nova Salvador, que eu vou te mandar uma mensagem, amiga. A música preferida, né? 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
5: Show de bola, a gente vai trazer agora as bandas em destaque, lembrando que daqui a pouquinho a gente traz também o nosso baú, as antiguinhas na programação. Vem comigo, é o Show de Bandas no Show da Tarde.
0: Novelas, o melhor da telinha, Marco.
5: É, mas a locutora tem que acertar a trilha, né? Porque não é novelas.
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5: Agora sim, vamos lá, destaque nacional com calamidade emocional.

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1: Pediu um...

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1: E conferimos a banda motriz com Deusa do Bailão, também destaque nacional Calamidade Emocional. E na sequência, banda Rosas, lançamento, hein? Participação da Porto do Som.

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0: 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Parabéns especial a você de aniversário hoje. 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
0: Mais bandas chegando, já vai enviando, envia teu pedido do baú das antiguinhas pra gente estar se programando aqui. Daqui a pouquinho eu vou abrir o baú no show da tarde, mais bandas do sul.
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0: Banda Silverson com Boca a Boca.

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3: Estamos juntos por aqui, vamos lá, 3h46, abrindo o baú no Show da Tarde, trazendo as antiguinhas. Não importa o ano, se for antiga, traz teu pedido musical, porque estamos abrindo o baú para recordar.
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3: Morreu hoje, terça-feira, dia 25, aos 80 anos, a cantora, compositora e atriz country Dolly Parton. Problemas de saúde. Ela já estava há algum tempo enfrentando os problemas de saúde que a impediram de realizar a temporada de 6 shows que ela tinha em Las Vegas, marcando seu retorno aos palcos após um longo período afastada. O anúncio foi feito em seu perfil oficial no Instagram, em nome da família Parton. Faleceu então hoje a compositora, cantora, atriz country Dolly Parton, e a gente vai conferir aqui no Show da Tarde. Jolene.

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0: É o que desejam as farmácias associadas Barão, São Pedro e Salvador do Sul e o show da tarde. Parabéns aos aniversariantes de hoje, dia 25 de agosto. Parabéns, Alessandro Eckenbach. Parabéns ao Jefferson Ritter. Carlos Fries. Parabéns, Luciano Peraça.
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0: Muitas felicidades para Elisângela Velasquez. Nossa querida ouvinte, parabéns a Maria Odete Walizewski. Grande abraço, a queridona, nossa amiga. Um beijo especial para Noemi Aleph.
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0: E parabéns especial hoje vai para a Leocádia Cecília Reichert, completando 80 anos. Receba nossa homenagem, Leocádia, por ser esta esposa maravilhosa, esta mãe, essa vó muito querida e, claro, essa empresária dedicada às lojas Reicher, especialmente a toda a sua família, com muitas amizades, muitas felicidades, 80 primaveras. Um beijo especial hoje para a Leocádia Cecília Reicher.
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0: Muito bem, são 4:04, a hora da coincidência chegando aí. Sula Miranda foi o pedido dela com um caminhoneiro, deixa eu só ver aqui certinho, caminhoneiro do amor, né? Com Sula Miranda, a gente vai trazer agora, especialmente para Lucena Hensel, que quer curtir Sula Miranda com caminhoneiro do amor. Só que deu um probleminha aqui. Deixa eu ver. Lucena, olha, né? Deixa eu ver se eu encontro a música aqui, Sula Miranda, que ela não tá certinha, mas... vou procurar certinho pra ti, na sequência a gente vai trazendo, certo? Enquanto isso, vamos de Zezé de Camargo Luciano com Sonho de Amor.

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1: Sonho de amor com Zezé de Camargo e Luciano. 4:08. Daqui a pouquinho a gente traz a previsão do tempo junto com a Rede de Postos 10. 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Vamos trazer o pedido então, Caminhoneiro do Amor, Sula Miranda. O maior sucesso da carreira da Sula Miranda foi Caminhoneiro do Amor, lançado em 1986 e consagrou a artista como a Rainha dos Caminhoneiros. Em 1986, presente no volume 1 da carreira da cantora pela gravadora Continental, a canção rendeu um disco de ouro para a Sula Miranda após ultrapassar a marca de 100 mil cópias vendidas. A letra da canção Caminhoneiro do Amor retrata a rotina de solidão, saudade, perigos da estrada vivida pelos motoristas de caminhão, vista sob a perspectiva da esposa que fica em casa esperando o retorno do amado. E aqui no Show da Tarde a gente vai recordar este grande sucesso.

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4: Vamos lá, 4:16, 4:16, a gente vem com algumas notícias ainda em destaque na programação de hoje. Polícia Federal prende investigado após encontrar mais de 800 arquivos de violência sexual infanto-juvenil em Caxias do Sul. A Polícia Federal deflagrou nesta terça a Operação Égide, com o objetivo de combater o armazenamento de imagens e vídeos contendo cenas de violência sexual contra crianças e adolescentes em Caxias do Sul. Durante a ação, foi cumprido um mandado de busca e apreensão expedido pelo juízo da 5ª Vara Criminal da Comarca de Caxias do Sul, na residência de um homem investigado por armazenar mais de 800 arquivos com conteúdo de violência sexual infanto-juvenil. No cumprimento do mandado, o investigado foi preso em flagrante em razão do armazenamento do material. A operação integra as ações da Polícia Federal de combate a crimes relacionados à exploração e à violência sexual contra crianças e adolescentes. Que coisa, né? Exame toxicológico passa a ser obrigatório para quem tirar a primeira habilitação no Rio Grande do Sul. A medida acompanha a mudança no Código de Trânsito Brasileiro e vale para candidatos que iniciarem o processo a partir de 1º de setembro. Candidatos à primeira habilitação, que é a permissão para dirigir no Rio Grande do Sul, deverão realizar exame toxicológico a partir de setembro. 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
4: Vamos lá, 16 graus em Salvador do Sul, pôr do sol será às 6 horas e 8 minutos, ou seja, às 18 horas e 8 minutos de hoje. Hoje a mínima foi de 6, a máxima de 15 graus, tempo ensolarado em Salvador do Sul, com ventos a 8 km por hora e umidade relativa do ar em 79%. A previsão é de aumento nas temperaturas para os próximos dois dias. Amanhã, quarta-feira, a mínima fica em 10 e a máxima mais elevada. A máxima vai chegar aos 23 graus amanhã, com o tempo parcialmente ensolarado, umidade relativa do ar em 82% e ventos a 6 km por hora. Chegando na sequência aqui no nosso baú, Léo Jaime, Recordar é Viver, e a gente vem com a Gatinha Manhosa.

0: Lage, eu adoro Hit. Hit tem pelo Interfone, além de Menina Veneno e muito mais. Curtimos Léo Jaime com Gatinha Manhosa. Léo Jaime por aqui na programação. E a gente vai ficando com mais um show da tarde. Amanhã a gente se encontra a partir da 1:30, mais uma vez. Um beijo, obrigada pela tua companhia. Na sequência vem a Tita com o Bailanta. A última é com ele, RC, é o rei Roberto Carlos, por aqui no Show da Tarde, As Curvas da Estrada de Santos. Uma excelente noite, bom descanso e até amanhã. Beijo, tchau, tchau.
1: Ei.

0: Obrigado.
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2: Quatro horas e 4:30.
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1: 16 horas e 39 minutos. Olha só, uma ótima tarde, final de tarde dessa terça-feira para todos nós. Muito obrigada desde já pela companhia e esse solzinho bom, né? Olha só, daqui a pouco ele vai sumindo, né? Vai anoitecendo, mas ele tava... Custou hoje de manhã para sair, né? Mas depois que saiu agora de tarde, tá bem bom. Tá bem... O solzinho tá gostoso de ficar, né? Isto, muito obrigado pela companhia de cada um de vocês. Vamos se aproxega você. Vamos lá? Vamos ficar na companhia do Bailanta com a Tita até as 18 horas. E você que já tá na companhia, muito obrigada, tá? Isso aí, você que tá no trabalho também, bom trabalho para você. Também as donas de casa, ou você que está passeando e nos levando de carona, muito obrigada mesmo. Eu vou começar com essa aqui, ó. Essa do Padre Ezequiel. Deixar nossas marcas boas, né? Isso aí, vamos deixar?

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16h49, na nossa companhia Maria Ritter, olha só, muito obrigada, ela que me ligou, né, Maria? Maria na sintonia, ligadinha com a gente, faz homenagem para sua família, para os seus amigos, para o pessoal da melhor idade, né? Isto, para todos nós, para você, Maria Ritter, também, tá? Homenagem aqui da rádio para ti, tá? Um beijo, tá bom, Maria? Sempre na sintonia. Reni Carlos Lorenz, boa tarde para você também, amiga. Uma ótima tarde. Quem mais? José Silvério Rainer e Andréia na sintonia, que bacana. Obrigada mesmo, em Parici Novo, né? Pessoal ligado. Vou mandar um abraço pro teu pai, Lucindo, e pro pessoal das lojas Benoit, teu irmão, o Hilário, sempre na sintonia, turma lá também. Bacana demais, né? Muito obrigada mesmo, pessoal ligadinho com a gente. Quem mais que tá ligado aqui? Eli Neumann, ela me chama no WhatsApp aqui no meu particular, né? Oi, Tita, tudo bem? Uma ótima tarde para você. Muito obrigada, São Pedro da Serra. Para você também, viu? Para você também, Eli Neumann. Ligada na sintonia. Nilda da Sena no trabalho, muito obrigada também. Lourdes Weber e o Jacinto. Neuza Bueno Pinheiro e o Romeu Lotterman, obrigado pela companhia, um abraço, um beijão para vocês. Também Ladi Renner, Lúcia e o Zé, linha do meio. Gentil, que trabalha do ladinho lá, né? Muito obrigada. Nossa amiga Cissa Werner, sempre na sintonia também. Olha que bacana, Silvânio, Miguel e Alizane, muito obrigado pela companhia. Jacinta Bon, São Pedro da Serra, Inês Rauber, aqui em Salvador do Sul, obrigado pela companhia de vocês também. Vamos com essa? Luz do meu rancho.

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5: Agora são 17h04 na nossa companhia aqui. Lisette Weschenfelder, muito obrigado pela companhia. Vamos escutar o que ela tem para nos dizer, nossa amiga.
6: Oi, Tita. Boa tarde. Tudo
5: Oi,
6: bem?
5: Boa tarde.
6: Tita, tudo bem. Com você também, né?
5: Com certeza. Tudo bem. E...
6: quero fazer hoje homenagem para o meu irmão Elvis José. Deste aniversário hoje, cervejinha.
5: Ah, cervejinha.
6: Tocar a latinha.
5: Mas olha.
6: Só não sei qual é a latinha.
5: Né? Latinha, tá. Latinha.
6: Ele mora em São Pedro da Serra.
5: Tá bom.
6: Tá bom?
5: Tá bom.
6: Feliz de cervejinha. Abraço, muita saúde para ele.
5: Ó. Oh.
6: Tá?
5: Legal.
6: É o principal, né?
5: É o principal, um saúde.
6: Pra ele.
5: Isso, olha a cervejinha, tua
6: cadê
5: mana.
6: A festa?
5: Cadê a festa, cervejinha?
6: Coloca no ar, se possível.
5: Vamos sim colocar, cervejinha merece ouvir, hein, Lisette, teu mano. Olha só que bacana. Cervejinha, olha a tua mana aí te parabenizando pelo dia de hoje. A música latinha, vamos mandar pra você, tá? Ladir Renner também, oi Tita, curtindo, um beijo pra ti também, viu? E o nosso colega aqui, Loivo Alberto, também na sintonia, junto com a sua família, né? Sport Bike, isso aí, pessoal ligado, lançamento, né, do dia, ele sempre me manda, né? Bibiana Bolacel e Corpo e Alma, Pátio do Posto, vamos escutar juntos? Vamos lá!

0: Obrigado, gente! Quem gostou, grita aí!
1: Essa aqui vai lá pro Cervejinha, olha a mana, Lisette Westenfelder, latinha na goteira. Essa aqui, Lisette.

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4: 17:17, você que tá aqui na sintonia, olha só, a Ieda Maria Scherer diz assim: oi Tita, tudo bem com você? Aqui tudo certo, abraço para o meu irmão Elvio José Lef, de aniversário hoje, tudo de bom para ele sempre, mais conhecido como Cervejinha, também da esposa Maria e do Reinaldo. Olha só que bacana, um abraço, viu? Ieda Maria Scherer fazendo homenagem pro Mano, né? Pro Cervejinha também, e pra Maria e pro Reinaldo. Um abraço, parabéns pra você, Cervejinha. A Lisete diz assim aqui pra mim ainda. Aqui, vamos botar pra ela aqui.
5: Ah, Tita, eu esqueci, antes faz uma homenagem para Noêmia Leff, minha amiga.
4: Isso, a Noêmia também, bem lembrado. Noêmia Leff, de aniversário hoje também, né, Noêmia? Lisette Weschenfelder está fazendo homenagem para você. Noêmia, parabéns, muitas felicidades, saúde. Grande abraço aqui da Rádio Nova Salvador, também das teus amigos, tua família. A Lisette Weschenfelder está te mandando um abraço bem apertadíssimo para vocês. E as irmãs, as manas do Cervejinha, elas estão pedindo: cadê a festa, né? Essa música aqui vai para eles, ó. Estrada da Vida.

Eita, e o pessoal na sintonia, né? 17 horas e 22 minutos. Mas quem está na nossa sintonia é lá em Caxias do Sul, é o grupo Embalo de Calpão, né? O Serginho Caiteiro trabalhando, levando o pessoal da empresa na van e na companhia aqui da Rádio Nova Salvador, juntinho no Bailanta com a Tita, né? Tamo na vaneira, vamos escutar essa música que tá fazendo sucesso lá com eles, né? Vamos ouvir eles cantando aqui, ó, aqui pra gente. Bora lá!

0: Olá, ouvinte da Rádio Nova Salvador. Aqui é Caroline Andréia Klein, advogada, e trago no nosso Minuto Jurídico esclarecimentos legislativos e as novidades no mundo do direito. Sua empresa paga vale alimentação, ajuda para transporte ou algum prêmio mensal aos funcionários? Então, existe uma pergunta importante. Esse benefício tem regras claras ou simplesmente começou a ser pago? Esse é um detalhe que muitas empresas deixam para depois e que pode gerar um problema trabalhista. A legislação permite que determinados benefícios não integrem o salário, mas isso não significa que basta dar ao pagamento o nome de auxílio, benefício ou prêmio. No auxílio alimentação, por exemplo, o pagamento, de regra, não deve ser feito em dinheiro. No Vale Transporte também existem regras próprias. E os prêmios são os que exigem maior cuidado. A CLT considera prêmio um desempenho extraordinário. E por isso, o prêmio à assiduidade de forma simples, só porque a pessoa cumpriu a sua jornada, pode gerar discussão. E é aí que entra a importância da regulamentação. A empresa precisa deixar claro quem tem direito, qual é a finalidade do benefício, os critérios para o recebimento, quando ele pode ser suspenso e como será feito o pagamento. Em qualquer benefício, é importante também verificar a convenção ou acordo coletivo da categoria. No direito do trabalho, o nome que a empresa dá ao pagamento importa menos do que a forma como ele funciona na prática. Benefício sem critério, sem documentação, pode deixar de ser uma vantagem e se transformar em um passivo. Para mais informações, até o próximo Minuto Jurídico.
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2: Dezessete horas e 35 minutos, na nossa companhia, Paulo Wortmann, sempre ligado com a gente, né? Romi e o Bernardo Weschenfelder, aquele abraço. Maria Carneiro, a menina sempre na sintonia, né? Olha só, Inês Rauber, a Magali Franzen também, isto, Clarice Schmidt, a turma toda que sempre tá na nossa companhia, vai o nosso abraço. E vamos com essa agora? Essa aqui, Sérgio Reis.

17h36, eu quero dar um recado bem especial aqui da loja Lebes, turnê Lebes, né? 70 anos, salve amanhã, esta data para amanhã, tá? 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Bora lá, o pessoal da Lebes, aquele abraço.

Neuza Bueno e o Romeu Lotterman, ligados com a gente. Linha do Meio também, Gissi Borges, Saci Denis, muito obrigado pela companhia.

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1: Olá, meu amigo, olá, minha amiga ouvinte, eu sou o Padre Ezequiel. Desejo a você graça e paz. Terça-feira, quero convidar você para este momento de meditação, de oração e de bênção. A palavra que inspira hoje é a seguinte: é preciso acolher e entregar nossa realidade, as pessoas, as nossas deficiências ao amor de Deus. Só assim iremos acomodando melhor nossas faltas, nossas angústias. Meditemos a canção.

0: Rezemos juntos. O anjo do Senhor anunciou a Maria, e ela concebeu do Espírito Santo. Ave Maria, cheia de graça, o Senhor é convosco, bendita sois vós entre as mulheres, e bendito é o fruto do vosso ventre, Jesus. Santa Maria, Mãe de Deus, rogai por nós, pecadores, agora e na hora da nossa morte. Amém. Eis aqui a serva do Senhor, faça-se em mim segundo a vossa palavra. Ave Maria, cheia de graça, o Senhor é convosco, bendita sois vós entre as mulheres, e bendito é o fruto do vosso ventre, Jesus. Santa Maria, Mãe de Deus, rogai por nós, pecadores, agora e na hora de nossa morte. Amém. E o Verbo se fez carne e habitou entre nós. Ave Maria, cheia de graça, o Senhor é convosco, bendita sois vós entre as mulheres, e bendito é o fruto do vosso ventre, Jesus. Santa Maria, Mãe de Deus, rogai por nós, pecadores, agora e na hora de nossa morte. Amém. Rogai por nós, Santa Mãe de Deus, para que sejamos dignos das promessas de Cristo. Oremos. Derramai, ó Deus, a vossa graça em nossos corações, para que, conhecendo pela mensagem do anjo a encarnação do vosso Filho, cheguemos por sua paixão e cruz à glória da ressurreição. Por Cristo nosso Senhor. Amém. E agora sobre você, a bênção de Deus. O Senhor esteja convosco, Ele está no meio de nós. Por intercessão de Nossa Senhora, desça sobre você, sobre a tua casa, sobre a tua vida, sobre a tua saúde, sobre o teu trabalho, a bênção de Deus. Em nome do Pai, do Filho e do Espírito Santo. Amém. Obrigado por estar conosco.
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4: São 17:51 e Varney Fai na companhia. Que lindo! Boa noite, Tita. Boa noite para vocês também, viu, Ivarni? A Ivarni Fai sempre na companhia, a Rádio Ribinich também, Paulo Wortmann e a Jurema. Lá em Linha Comprida, também o pessoal sempre na sintonia, aquele abraço, Érica Oscar, a Milita Fai, muito obrigado pela companhia de vocês. Logo, logo chega Cléo Cuparadão.

Preta, e eu tô indo embora. Tô indo embora, isto. Amanhã, eu acho que eu não vou fazer, eu vou estar ali na praça junto com o pessoal da Lebes, tá? Vou, acho, pedir pro nosso colega, se ele tiver não tiver nenhum compromisso, né? Se o nosso colega João Carlos Mori não tiver compromisso, ele vai fazer o bailanta, tá? Vou pedir depois pra ele, se ele não tiver compromisso, faz. Senão a gente deixa no piloto, né? Isto. Um abraço a vocês todos, uma boa noite. Até amanhã é quarta, até quinta, né? Isto, mas a gente se encontra por aí. Um beijo, fiquem todos bem. Vem, Cléo, com o Paradão. Bora lá!

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0: 5:58. 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
2: Notícia do Correio do Povo. O número de denúncias de possíveis irregularidades nas campanhas eleitorais de 2026 disparou nos últimos dias. Dados do Tribunal Superior Eleitoral mostram que o aplicativo Pardal recebeu 3.468 registros até amanhã de ontem, segunda-feira. O volume representa um aumento de 2.365 ocorrências em apenas 5 dias em relação às 1.103 denúncias contabilizadas na última quarta-feira, dia 19. Entre os cargos disputados, as campanhas para deputado estadual concentra a maior quantidade de queixas, com 1.245 registros. Na sequência, aparece deputado federal com 1.096 e denúncias relacionadas a partidos, coligações e federações, que somam 447. Também foram registrados 392 casos envolvendo candidatos a governador, 120 a senador, 108 a deputados distrital, 57 a presidente e 3 a vice-governador. O Pardal Móvel é utilizado pela Justiça Eleitoral como uma ferramenta de participação da sociedade na fiscalização das campanhas.
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6 horas da tarde, mais 3 minutos. Terça-feira, 25 de agosto, que termina com tempo bom em Salvador do Sul e temperatura de 15 graus. Ao menos nesse momento, depois vai estrear mais claro, né? E assim vamos começando mais um Pararão, uma hora só de sucessos do presente e do passado pra você ligado na rádio da comunidade. 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É, falando clima, hoje já esquentou um pouquinho mais de tarde, amanhã vai esquentar bem mais. E quinta vem chuva, sobretudo mais para tarde e noite, com possibilidade de pancadas fortes, inclusive durante a ocorrência do Grenal lá no estádio Beira-Rio em Porto Alegre. Aliás, ingressos já esgotados, né, para sócios do Inter, para torcedores do Grêmio. Restam algumas vagas, algumas cadeiras disponíveis no setor Coração Gigante do Beira-Rio. Certamente mais de 45 mil torcedores estarão na Casa dos Colorados, quinta-feira, 8 da noite, a Grenal da Copa do Brasil. Bora então, vamos lá começar o nosso Pararão com Gustavo Lima. Zap zap, já tá liberado, chama lá 51 99 8 95 9401.

6:02, esse é o Paradão, Copa Cultural de Floricultura, Mimos e Pétalas, no centro de Salvador do Sul, pronto a te ajudar a transformar um presente numa linda mensagem a quem você quer bem. Mandar um alô aí pro José Silvério Rainer. É, Silvério, tem jogo bom pra assistir hoje de noite. Atlético e Cruzeiro, Cruzeiro e Atlético, ida das quartas de final, clássico mineiro.

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2: E agora vamos escutar todo mundo cantando assim com nós, com a bateria do Negrinho. Adelante!
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4: 6 horas da tarde, mais 20 minutos. Esse é o Paradão aqui pela Nova Salvador. 14 graus a temperatura em Salvador do Sul. 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Mandar aquele alô pra Reni e Carlos Lourenço. Boa noite, Reni. Boa noite, Carlos. Pessoal ligado aqui no final de tarde na Nova Salvador. E hoje à tarde, né? Tava acompanhando aqui na página do Fato Novo no Facebook. Um incêndio aí de consideráveis proporções no centro de Bom Princípio, na sede da Academia Jinseon, próximo do Parque Municipal. Segundo informações preliminares, felizmente não houve feridos. Chamas teriam atingido a parte superior do estabelecimento, onde não havia pessoas realizando atividades no momento do incêndio. Porém, está sendo atendida pelos bombeiros voluntários de Bom Princípio. De cenas fortes aí, né? Tem vídeo. Tá na página do Fato Novo no Facebook.

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1: Energia boa, rapaz. Esse amor, hein, Santana?

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0: Jonete Frederico!
1: Murilo Rufi!
2: Que honra, cara, que honra!
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0: Essa música é uma música que, digamos assim, foi o divisor de águas do corpo e alma, aonde o estilo cachaca se consagrou nesses 50 anos do corpo e alma. Aquela dos
4: olhos

6h36, escurecendo em Salvador do Sul, temperatura de 13 graus, esse é o Paranão, com apoio cultural de Centro Real, a Loja Rosa, tudo que você precisa em um só lugar, na Duque de Caxias 586.

6h, mais 43 minutos. Um abraço aí pra Tita, o Paulo André Kuhn. Só ligadinha, Tita recém saiu daqui, mas segue ligada na Nova Salvador, né, Tita? Aquele abraço, uma boa noite pra você e pro André. Manchetes de destaque das últimas horas pra você no Paradão, com apoio cultural de Megagoglio. Deputados derrubam veto de leite e acabam com a taxa de licenciamento de veículos do Rio Grande do Sul. Professor é investigado por suspeita de estupro de vulnerável contra crianças em escola de Cachoeirinha. Pedágios Free Flow, CNH do Brasil passa a exibir cobranças. Grêmio sofre bloqueio preventivo para registro de novos atletas. Federação Gaúcha de Futebol aprova o estatuto com limite de mandatos para presidente. Rio Grande deixou de exportar 2,8 bilhões de reais aos Estados Unidos desde o início do tarifaço. Unicinos lança a plataforma com dados de saúde, segurança e economia dos 497 municípios gaúchos.

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5: Cadê as baladeiras e as solteiras, Gilberto?
6: 6 horas da tarde, mais 50 minutos. Previsão do tempo para amanhã, quarta-feira. Indica sol com algumas nuvens em Salvador do Sul em grande parte do dia. E em grande amplitude térmica, a mínima de 7 graus e a máxima passando dos 22 graus durante a tarde. É, vai esquentar amanhã. Amanhã, 6 horas da tarde, tem mais paradão pra você aqui na Nova Salvador. Aqui também estaremos nesta quarta-feira, 12:30, com o programa do meio-dia.

0: Sista na miljon. 7:30.
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0: Olá, amigo. Olá, amiga. Sou o pastor Ezequiel Schachter. Esse é o Gotas de Felicidade. As senhas diárias nos trazem para o dia de hoje. Salmo 57, 2. Clamarei ao Deus Altíssimo, ao Deus que por mim tudo executa. Novo Testamento, João 16, 24. Jesus Cristo diz: até agora vocês não pediram nada em meu nome. Peçam e receberão, para que a alegria de vocês seja completa. Deus é poderoso para agir em favor de quem confia nele. Quando clamamos com fé em nome de Jesus, não falamos ao vazio, falamos ao Pai, que tudo executa por amor. Mesmo quando não vemos, ele está trabalhando. A oração em nome de Jesus é um convite à intimidade com Deus e à confiança de que ele nos ouvirá e responderá. Ele realiza o que não vemos, responde no tempo certo e enche nosso coração de alegria. Ora comigo. Vem, Senhor Jesus, me fortalece, ajuda-me em minhas ações, dá que tua graça se reflita em meus trabalhos, dá tu mesmo a prosperar para que em tudo que eu faça receba a tua bênção. Em nome de Jesus, que a bênção do Todo-Poderoso Deus, Pai, Filho e Espírito Santo esteja sobre você. Amém.
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1: 7:32.
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1: Oito horas, um minuto.
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